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0: 10:01.
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0: 10h22. 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
3: 10h39.

0: 10h42.
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1: Onze horas. 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
1: Onze e três.
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1: 11:06.
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0: 11 e 15.
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2: 11:21. 11:21.

0: 11:30. 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

11:49. 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

0: Meia-noite e um. 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
1: Meia-noite e 44.

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1: Uma e dois. 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
1: 1 e 22.

0: 1:39.
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2: 2:36.

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6: 3 e 3.
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0: 3242.
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1: 4 e 17.

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3: 5 e 2.

0: 5:20. 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

0: 5:42.
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0: 16 horas. 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
0: 6 e 4.

0: 6h20. 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
1: Seis e quarenta. 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
2: 6h59.
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0: 7h22. 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
5: 7

0: Olá, muito bom dia, são 7 horas e 35 minutos. Estamos entrando no ar com mais um informativo Timburi FM. Vamos trazer a informação da meteorologia, as informações meteorológicas. Também vamos trazer informações, cotações do mercado agrícola aqui da nossa região. Vamos trazer também cotação dos bovinos, suínos e o mercado agrícola lá em Chicago. Vamos trazer também, vamos estar falando, trazendo as principais ocorrências policiais, ainda notícias da nossa região, do Paraná, do Brasil e do mundo. Para os próximos dias, não tem previsão de chuva aí para esses próximos 10 dias. Temperatura mínima de hoje, 14 graus, a máxima de 27. Para amanhã, quinta-feira, sobe bastante, sobe 5 graus, 19 a mínima, 32 a máxima. Sexta-feira, 14 de agosto, 18 graus a mínima, 31 a máxima. Sabadão, 15 de agosto, 18 graus a mínima, 30 a máxima. Domingo, 17 a mínima, 32 a máxima. Segunda-feira, 19 graus a temperatura mínima, máxima de 35 graus. Terça-feira, calorão de verão, não é de outono não. 22 graus a temperatura mínima, 35 graus a temperatura máxima. Terça-feira que vem, aniversário da minha filha, caçulinha. Daí, quarta-feira, dia 19, 20 graus a mínima, 35 graus a temperatura máxima. No momento, a temperatura está em 14 graus, o vento sopra a 4 nós, cerca de 7 km por hora. Ela está vindo do leste, 100 graus. A visibilidade maior que 10 km por hora. Não tem nuvens obstruindo a bóveda terrestre. 1021 hectopascal, 88% é a umidade relativa do ar. Vamos agora à economia, o mercado agrícola. Segundo o Deral Simo, Sistema de Informações do Mercado Agrícola, a soja fechou ontem sem alterações a R$ 124,00, o milho também sem alterações a R$ 58,00, o trigo PH 76 em saca de 60 quilos, R$ 75,00. Café beneficiado tipo 6, bebida dura, saca de 60 quilos, Apucarana, R$ 1.600,00. Cornélio Procópio, Londrina e Maringá, R$ 1.550,00. Jacarezinho, R$ 1.750,00. A cotação das principais moedas que circulam no país. O dólar fechou ontem em alta de 6 centavos a 5,16. O euro fechou a 5,96. E a libra esterlina fechou a R$ 6,98. Está uma alta aí considerável nas moedas principais aí que circulam no Brasil. Vamos agora à Bolsa de Mercadoria de Chicago. A soja industrial tipo 1 em Chicago ontem fechou a R$ 11,74, caindo aí 7 centavos de dólar por bushel de 27 quilos. Mas com a alta do dólar acabou subindo ainda R$ 133,55, uma alta de R$ 1,75. A soja caiu 0,5% ontem. O milho amarelo fechou em alta de 2 centavos de dólar a R$ 4,64, o que daria na cotação de ontem R$ 52,78, uma alta de 0,43%. O trigo PH 76, fechamento de ontem, ele fechou a US$ 6,49 por bushel, alta de 10 centavos de dólar, o que daria na cotação de ontem R$ 73,83, uma alta de R$ 1,85. A cotação do boi em pé não teve alteração ontem. O preço por arroba de 15 quilos, Cornélio Procópio 362, Jacarezinho 360. A vaca em pé, preço por arroba de 15 quilos, Cornélio Procópio R$330, Jacarezinho R$325. O suíno em pé, preço por quilo vivo, Cornélio Procópio R$5, Jacarezinho R$5,18. Os bezerros, segundo Scott Consultoria, ontem o Nelore macho, a desmama, ficou em 3,123, bezerro Nelore de um ano, 3,605, o garrote Nelore, R$4.200, boi magro Nelore, R$4.686. O bezerro mestiço macho, a desmama, ficou em R$2.655. O bezerro mestiço de um ano, R$3.024. Garrote mestiço, R$3.569. E o boi magro mestiço, R$3.984. Nós vamos a um rápido intervalo comercial e já retornamos. Não sai daí não, que é VaptVupt.
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2: 7h42. 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
1: Vamos lá agora às notas da polícia com a Marli Borges. Bom dia, Marli.
2: Bom dia, Aloysio. Bom dia a todos os nossos ouvintes, também todos os nossos amigos das redes sociais. Vamos aí ao boletim das ocorrências da polícia, do 18º Batalhão da Polícia Militar. As ocorrências atendidas do dia 11 para o dia 12 de agosto de 2026. O resumo, né, das ocorrências atendidas, então. Um furto qualificado em Bandeirantes, às 10 horas e 11 minutos, na Avenida Comendador Luiz Meneghel. A equipe policial militar em patrulhamento visualizou um masculino em via pública saindo de uma residência sem morador e estava carregando um móvel de madeira, tipo penteadeira. Diante da suspeita, foi dado voz de abordagem ao masculino, 39 anos. Em revista pessoal, nada de ilícito foi encontrado. Indagado sobre o imóvel, relatou que havia encontrado... iria vender para o outro para um ferro velho. Diante dos fatos, foram feitas busca no interior do imóvel, sendo que foi constatado que as janelas e portas haviam sido arrombadas, além de vários objetos no local danificados, e que, apesar de não haver nenhum morador no local, havia móveis semelhantes ao que encontrado com o abordado. O abordado foi preso e encaminhado para a Delegacia de Polícia Civil. Cumprimento de mandado de prisão às 17 horas e 58 minutos em Cornélio Procópio, na Rua 2. A equipe da Polícia Militar, de posse de mandado de prisão, deslocou até a residência do masculino, 39 anos, onde foi dado voz de prisão e encaminhado para a Delegacia de Polícia Civil. Em Andirá, vender mercadoria imprópria para o consumo, na Rua Américo Papini, às 11 horas e 24 minutos, a equipe policial militar foi acionada para prestar apoio a funcionários da Vigilância Sanitária da cidade de Andirá para verificar uma denúncia de comercialização de produtos irregulares e impróprios para o consumo. No local, em contato com o masculino, de 69 anos, foi feita a vistoria em 15 potes de mel e constatado que o selo de inspeção, a numeração não correspondia ao produto. Indagado acerca das irregularidades, o masculino relatou que havia adquirido os potes de mel no estado de Minas Gerais, de uma empresa que não soube dizer o nome. Diante das irregularidades, os produtos foram recolhidos. Ao entregar os produtos à vigilância sanitária, visualizou no porta-malas do veículo do abordado diversos peixes destinados à comercialização, os quais estavam sendo armazenados de forma inadequada, de acordo com as condições necessárias para conservação e comercialização do produto, sendo 24 potes de contrafilé de tilápia. Não possuíam nenhum rótulo de identificação em suas embalagens. Indagado, o abordado relatou que havia adquirido produto em um sítio no município de Carlópolis. Diante dos fatos, o masculino foi cientificado sobre as irregularidades, sendo os produtos apreendidos. Na sequência, o masculino foi encaminhado, junto com as mercadorias apreendidas, para a Delegacia de Polícia Civil para as providências cabíveis. Furto simples na Rua São Paulo, às 0 horas e 24 minutos, em Bandeirantes. A equipe da Polícia Militar foi acionada para um atendimento de um furto. No local, em contato com a vítima, um masculino de 18 anos relatou que havia estacionado sua motocicleta Honda CG125 Fan de cor roxa, ano 2012, em frente à escola Leda de Lima Canário. Ao sair da aula, alguns amigos informaram que um masculino com capuz escuro teria levado a motocicleta. A equipe realizou diligências, porém não foi localizado o veículo até o momento da confecção do boletim. A vítima foi orientada quanto aos procedimentos cabíveis. Ontem nós tivemos aí um boletim da PRF também, que no final da tarde a PRF divulgou, foi em Laranjeiras do Sul, um confronto com a polícia após uma colisão entre duas carretas. Foi na tarde desta terça-feira, no quilômetro 484 da BR-277, em Nova Laranjeiras. A Polícia Rodoviária Federal atendeu uma interdição de via causada por um acidente de trânsito e por criminosos que enfrentaram policiais que buscaram socorrer vítimas e conter o saque da carga. A ocorrência iniciou por volta das 16 horas, com um acidente envolvendo dois veículos de carga. Um deles carregado com eletrodomésticos após o acidente. Grande quantidade de indígenas moradores no entorno iniciaram o saque da carga e impossibilitaram o socorro ao motorista do caminhão que tombou, preso às ferragens. Socorristas e policiais foram ameaçados para não se aproximar. Quando os policiais interviram, os criminosos atacaram com pedaços de madeira e pedras. Com a chegada do reforço, equipes da PRF e da Polícia Militar do Paraná dispersaram os criminosos, possibilitando o início dos trabalhos de resgate das equipes da concessionária EPR e do Corpo de Bombeiros. Parte da carga do caminhão tombado foi furtada. Foram registradas também tentativas de saques e furtos em outros veículos que estavam na fila gerada pelo acidente. O caminhoneiro resgatado foi encaminhado em estado grave para o hospital de Guarapuava. De acordo com os levantamentos iniciais, um dos caminhões que seguia sentido Cascavel tombou ao fazer a curva, invadiu a pista contrária, colidindo com o outro caminhão. A liberação da via aconteceu por volta das 21 horas e 30 minutos. As equipes da PRF permaneceram no local para evitar novas ações criminosas e para garantir a fluidez do trânsito. Imagina, Luiz, o país que nós estamos vivendo, estavam atacando os próprios policiais, impedindo as equipes de saúde de fazer o socorro ao caminhoneiro que ficou lá já ali nas ferragens, precisava de socorro, não foi possível socorro porque os bandidos, né, estavam ali em cima.
1: Na verdade, a grande maioria das tribos indígenas fora da Amazônia já não são mais índios, são todos cruzados com brancos, com brasileiros, e a grande maioria já perdeu até a etnia, porque eles fizeram tantos cruzamentos que hoje praticamente só leva o nome de indígena, né? Só para ter os benefícios. A grande maioria, inclusive aqueles que vivem lá na Bahia, você vai lá, olha para a face deles, não tem nada mais de índio. Eles já têm cara de baiano mesmo, cara de brasileiro. Não tem fisionomia de índio. Agora, o que eles fizeram aí, misericórdia, atacar a polícia, né? É pior que os bandidos do Rio.
2: Atacaram a polícia, eles colocaram a camiseta no rosto, atacaram a polícia, atacaram a equipe do SAMU. À tarde eu fiquei acompanhando, sabe onde a pessoa que foi para socorrer estava fechada dentro da ambulância, e o motorista da ambulância ficou em cima do caminhão lá e não podia descer, subiu lá para escapar, e a outra se trancou dentro da ambulância.
1: É uma vergonha, né? Agora, é o que eu disse, a grande maioria dos índios só leva nome de índio para obter benefícios do governo federal, nosso, né? Mas não tem mais nada de índio, não tem nem a tradição, não tem mais nada. Eles são brancos mesmo, foram cruzando aí, a etnia indígena desapareceu.
2: Bom, outra informação que eu tenho, Luiz, rapidinho, foi um cárcere privado que terminou com morte após 12 horas em Londrina. Os policiais usaram o taser para conter o agressor, que sofreu uma parada cardiorrespiratória. Após 12 horas de negociação, o cerco policial chegou ao fim no início da madrugada desta quarta-feira. O cárcere privado de um casal de idosos em condomínio na Avenida Garibaldi, Deliberador, na zona sul de Londrina. Por volta da meia-noite e 30 minutos, das 0 horas e 30 minutos, a equipe do Batalhão de Operações Especiais, o BOP, realizaram um adentramento tático no apartamento 10 andar, onde o homem mantinha os idosos sob ameaça. A intervenção ocorreu depois de todas as alternativas de negociação verbal que foram esgotadas. Segundo as forças de segurança, a evolução do comportamento do agressor aumentou o risco de violência contra as vítimas. O homem foi contido com um taser. Durante a abordagem, os policiais não efetuaram disparos de arma de fogo para conter o homem, que apresentava sinais de perturbação psicológica. Foi utilizada uma arma, né, e incapacitação neuromuscular, conhecida como taser. E sabe, eles tiveram que subir o telhado e descer de rapel para entrar pela janela do 8º andar em Londrina, lá do apartamento onde ele estava. Ele teve um surto durante o dia, esfaqueou uma pessoa e depois entrou lá no condomínio e fez o casal de idosos refém, e passou ao longo da tarde toda. Inclusive vieram pessoas até de Curitiba para fazer a negociação e sem êxito. Então acabaram tendo que entrar dessa forma lá no prédio para conseguir libertar o casal de idosos que estava lá. E a todo tempo ele saía na janela e todos podiam ver que ele estava realmente muito alterado.
1: Tá certo, então vamos embora. Eu volto ao meio-dia com o Timbuli Notícias. Vem aí agora Palavra de Vida. A Marli volta daqui a pouquinho com Manhã Timbuli. A todos uma abençoada quarta-feira. São 7 horas 56 minutos.
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9: 7h57. 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
1: Aqui Pastor Paulo da Igreja Metodista de Andirá. Um ótimo dia, uma quarta-feira abençoadíssima para você. E nós queremos convidar você a estar conosco no nosso culto hoje às 19:30, nosso culto de propósito. Que você possa vir à casa do Senhor para ter um tempo de oração. Que você possa vir à casa do Senhor para ter um tempo de adoração. Que você possa vir à casa do Senhor para ter um tempo de ser ministrado pela palavra de Deus. Você que desejar participar do nosso programa, interagir com o nosso programa, manda um zap para nós no 43-3538-2263. E se você quiser fazer pedido de oração, se você quiser pedir uma canção, um louvor, e se você também desejar participar do nosso concurso, do sorteio da Bíblia com promessa. Uma Bíblia muito bonita, a capa tem um leão na capa, tem mais de 1.100 promessas, isso mesmo. Por que que é importante nós conhecermos as promessas de Deus? Para que possamos reivindicar a promessa. É, não tem nenhum problema você dizer para Deus assim: Deus, eu reivindico essa promessa que se cumpra na minha vida. Tem uma promessa que eu oro constantemente, é uma promessa que está em Atos dos Apóstolos, versículo 30 e 31, porque no 30 o carcereiro faz a pergunta, o que ele deve fazer para ser salvo, e no versículo 31 Paulo responde: crê no Senhor Jesus e serás salvo, tu e a tua casa. E eu reivindico essa promessa, porque eu creio na ação poderosa de Jesus na minha vida, então eu reivindico a salvação para toda a minha família. É uma promessa: crê no Senhor Jesus e será salvo, você e toda a sua casa. E eu quero a salvação de toda a minha casa, então eu reivindico essa promessa. Mas a palavra de Deus tem mais de 1.000 promessas que nós devemos conhecer e reivindicar. Se você quer participar do sorteio dessa Bíblia, já temos várias pessoas aqui participando do sorteio, responda a pergunta: qual o menor versículo da Bíblia? Qual é o menor versículo da Bíblia? E aí nós temos os nossos participantes mandando um zap para nós no 43-3538-2263. Eu tenho um convite muito especial aos nossos ouvintes. Nós vamos fazer na Metodista, na rua Santa Catarina 230, aqui no centro de Andirá, o nosso seminário de oração e intercessão. Esse seminário de oração e intercessão vai ser 3 dias. Vai ser na sexta-feira, às 19h, no sábado, às 19h, e no domingo, às 9h. Porque Deus é o Deus que quer relacionamento com as pessoas. Como que é o seu relacionamento? Como que é o meu relacionamento com o Deus Todo-Poderoso? E aí você pode desenvolver um relacionamento com a Trindade, o Deus que é Pai, o Deus que é Filho, o Deus que é Espírito Santo. E este relacionamento, ele se desenvolve através da oração. oração é um relacionamento, é um diálogo entre você e o Todo-Poderoso, Todo-Poderoso e você. E nesse diálogo nós chamamos oração, uma conversa. E aí nós vamos ter ali na Igreja Metodista, às 19 horas na sexta-feira, às 19 horas no sábado e às 9 horas da manhã no domingo. Você é o nosso convidado a estar conosco. Também quero convidar você para o nosso culto no domingo à noite, ele é às 19 horas. Ah, mas temos amanhã, às 15 horas, à tarde da bênção. É amanhã, às 15 horas. É, vem estar conosco, eu tenho certeza que Deus tem uma palavra para ministrar ao teu coração, algo para edificar a sua vida, o seu coração. Lá no livro de Oséias, o livro de Oséias é um profeta menor na Bíblia, lá no Antigo Testamento, Oséias 4:6 vai dizer que o povo de Deus está sendo destruído porque lhe falta conhecimento. Nós precisamos buscar esse conhecimento da palavra de Deus para não sermos destruídos, não sermos enganados, não sermos enredados a mentiras, a enganos. É, quando nós conhecemos a palavra de Deus, quando alguém vem com uma falácia, com uma mentira, você na hora você fala assim, não, Deus não disse isso, a palavra de Deus não concorda com isso, Deus não deseja isso, Deus não falou isso. E isso é importante, nós crescermos no conhecimento da palavra de Deus. Jesus vai falar para o apóstolo Pedro, quando Jesus vai lavar os pés de Pedro, né? E Pedro se nega, e Jesus fala assim, Pedro, se eu não lavar os seus pés, você não tem parte comigo. Aí Pedro fala, não, Senhor, pode lavar até a cabeça, pode me banhar. Ele fala, não, você já está limpo, Pedro, pela palavra que você tem ouvido. E a palavra de Deus, ela tem esse poder de corrigir, de exortar, de nos incentivar, de motivar. A palavra de Deus tem poder de transformação. Por isso nós precisamos, as igrejas evangélicas todas, todo o povo de Deus tem que colocar a palavra de Deus no centro do culto. É, no centro do culto tem que ser a palavra que edifica. No centro do culto tem que ser a palavra que transforma. No centro do culto tem que ser a boca de Deus, porque a palavra de Deus é a boca de Deus no momento do culto. Precisamos dar primazia à palavra de Deus. Algumas vezes os cultos são cheios de tantas atrações, tantas apresentações, que esvazia a palavra de Deus. E aí nós não entendemos, ou não queremos entender, por que o povo está tão ignorante na palavra de Deus. É porque esvaziaram o culto, tiraram a essência do culto do Senhor, que tem que ser a palavra de Deus. Eu quero convidar você também, no mês de setembro, vamos estar realizando um curso de pregação. E no curso de pregação nós insistimos com o pregador. Não fica pregando coisas que é sua opinião, pregue a palavra de Deus. Ah, é a palavra de Deus, é a boca de Deus. Mas vamos ouvir uma canção agora, que eu gosto demais dessa canção, com um cantor, com um adorador, né? Ele não é cantor, ele é um adorador. Asaf Borba é um adorador, né? É diferente. E ele canta Deus é Amor, que você possa ser edificado com essa louvor nessa manhã. Dedica a todos os nossos ouvintes.
2: O Senhor nos diz que Deus é amor, e é por causa desse amor que nos reunimos aqui, Senhor. Aleluia, Senhor. Vamos dizer uns aos outros: Deus é amor.

Que louvor maravilhoso, Deus realmente é amor. E como diz a canção, ainda que eu fale a língua dos anjos, ainda que eu faça tantos milagres, se eu não tiver amor, nada serei, né? E por isso que nós precisamos buscar em Deus amar, por isso que nós precisamos buscar a ação do Espírito Santo. Romanos 5,5 diz que o amor é derramado no nosso coração pela ação poderosa do Espírito Santo. Quero compartilhar com você nesta manhã a história de José do Egito. A história de José do Egito, a narrativa de José do Egito é muito linda, muito maravilhosa. E nós aprendemos muito com os acontecimentos. Pensa numa leitura que edifica. A história de José do Egito começa em Gênesis 37, ou melhor, né? Gênesis 36 começa a história de José do Egito. Ele era um caçula, o filho caçula, e ele foi vendido pelos seus irmãos por causa do ciúme, por causa da inveja. Deus falava com José do Egito através de sonhos, e ele interpretava do jeito dele esses sonhos e contava esses sonhos para sua família, para os seus irmãos, e nisso gerou grande inveja, ciúme do filho caçula. E ele foi vendido. Primeiro os irmãos conspiraram no sentido de matá-lo, depois resolveram vendê-lo e ele chegou lá no Egito. E lá no Egito ele foi servir na casa de uma pessoa muito importante. E a esposa dessa pessoa assediou José, e José acabou preso por 2 anos, ficou preso lá no cárcere, e ele interpreta o sonho do copeiro e do padeiro, e a interpretação que ele faz é correta, e aí o copeiro está servindo o rei tem um sonho, né? E aí o copeiro fala para o rei, ó, tem lá na cadeia quem interpretou o sonho, eu estou aqui por causa dele. E aí o rei chama José e José faz a interpretação dos 7 anos de vacas gordas e aquelas vacas gordas comendo as vacas magras, né? E José vem orientado por Deus e interpreta que 7 anos de muita fartura na terra para 7 anos de fome. E aconselha ao rei, olha, plante bastante, faça celeiros, acumule alimento para enfrentar os 7 anos de escassez de alimento. E o rei disse, não, essa pessoa que vai administrar o Egito, que vai administrar a agricultura do Egito, vai ser você, José. Então José sai, rejeitado pelos irmãos, vendido pelos irmãos, José sai da cadeia para ser a segunda pessoa do reino do Egito, né? Então José vem e ocupa esse lugar. E com o passar do tempo, o sonho de José acontece, que os irmãos dele vão se prostrar na presença dele, os irmãos dele vêm ao Egito comprar alimento, e eles vão se prostrar na frente de José nesse processo. Mas o que eu quero compartilhar com você nesta manhã, que está em Gênesis 45, quando José se dá a se revelar, né? Porque ele saiu adolescente, jovem, agora já é um homem, né, formado, ele dá a se revelar aos irmãos e ele fala assim lá em Gênesis 45. Agora, pois, não vos entristeçais, nem vos irriteis contra vós mesmos, por haverdes me vendido para aqui, porque para a conservação da vida, Deus me enviou adiante de vós. Porque já houve 2 anos de fome na terra, e ainda restam 5 anos em que não haverá lavoura nem colheita. Deus me enviou diante de vós para conservar a vossa sucessão na terra, para vos preservar a vida por um grande livramento. Assim, não foste vós que me enviaste para cá, e sim Deus, que por pai de Faraó, o Senhor de toda a sua casa, assim como Deus me pôs por pai de Faraó e Senhor de toda a sua casa e como governador em toda a terra do Egito. Olha que maravilhoso. José, ele atribui a Deus tudo o que ele passou. José entendeu o propósito. Talvez você está passando por uma grande luta,
por uma grande provação. Talvez você está passando e perguntando, Deus, por quê? Para que está acontecendo tudo isso? Tudo que nos acontece tem um propósito divino. Tudo que nos acontece tem algo que Deus tem intenção de fazer em nós e através de nós. José vai dizer para os irmãos deles assim, não foi vocês que me trouxeram aqui, não foi vocês, não foi responsabilidade de vocês ter me vendido, Deus tinha planejado que eu estivesse aqui, Deus me enviou adiante de vós para conservar a vossa sucessão na terra, que nós venhamos entender os propósitos de Deus. Muitas vezes temos esta pergunta, este questionamento, qual é o propósito de Deus para eu estar aqui? Qual é o propósito de Deus para essa situação que eu tenho enfrentado? Qual é o propósito de Deus para esta situação de crise que eu estou passando, esta aflição que eu estou passando? Mas eu aprendo com José, que José não deixou de buscar a Deus, e Deus não deixou de ter relacionamento

maravilhoso, porque Deus tem grandes coisas para fazer nas nossas vidas e através das nossas vidas. Vamos aprender com José permanecer em Deus. Vamos aprender com José permanecer com Deus em meio à adversidade, em meio à luta, em meio à perda, em meio à escassez, em meio às provações. Permanecer fiel em Deus, amando a Deus, cumprindo o primeiro mandamento da Bíblia: amarás o Senhor teu Deus de todo teu entendimento, com toda a tua alma, com todas as tuas forças, e amarás ao teu próximo como a você mesmo. Vamos permanecer em Deus e entender, compreender que tudo que nos acontece tem propósito divino. Nós vamos ouvir agora com Gabriel Guedes, Santo para Sempre. Depois voltamos orando pelos nossos pedidos de oração.

O nome do Senhor é sobre todo nome, por isso as Escrituras nos ensinam que devemos orar a Deus em um nome santo, poderoso de Jesus. Quero, antes de orar pelos pedidos de oração, reforçar o nosso convite ao nosso seminário de oração e intercessão, que vai acontecer dia 14, 15 e 16, sexta dessa semana, sábado dessa semana e domingo. Que você esteja conosco no nosso seminário. Também quero convidar você a participar do sorteio da nossa Bíblia com Promessa, mandando um zap para nós dizendo qual é o menor versículo da Bíblia, no 43353822-63.

0: Convidar você a estar conosco no nosso culto hoje, o culto de propósito. Venha cultuar a Deus conosco. Nós estamos na rua Santa Catarina 230. Vamos estar orando agora, crendo que o Senhor responde a nossa oração. Vamos orar. Senhor nosso Deus, maravilhoso Pai, mais um dia o Senhor nos presenteia para louvor da tua glória. Pai, eu quero clamar ao Senhor, a visitação do Senhor na vida dos teus filhos e filhas que estão precisando de uma intervenção sobrenatural do Senhor. O Senhor tem as suas maneiras de agir, os teus propósitos, assim como foi o propósito na vida de José, para ele governar aquela nação. O Senhor o enviou, assim também revela os propósitos que o Senhor tem na vida de cada um dos nossos ouvintes. Sabemos que o Senhor tem grandes milagres para fazer na vida dos nossos ouvintes e através da vida dos nossos ouvintes. Quero apresentar ao Senhor nesta manhã vidas que estão orando, pedindo por cura, por libertação, por restauração, por uma porta de emprego, por um processo na justiça. Vidas que estão orando, pedindo ao Senhor uma intervenção neste problema familiar, nesse problema conjugal. Vidas que estão orando, pedindo ao Senhor a paz, o entendimento, até mesmo para tirar do sofrimento, porque existem pessoas em meio a sofrimentos e angústias, e teus filhos estão clamando, tira do sofrimento, da angústia, Pai. Pai, aqueles que passaram por cirurgias, operam o milagre do restabelecimento, Pai, que esse processo pós-cirurgia seja abençoado com total cura na vida do teu filho. Quero colocar de maneira toda especial aqueles que estão lutando contra o câncer, aqueles que estão indo todos os dias, Pai, fazer hemodiálise, aqueles que estão no leito da enfermidade porque sofreram um AVC, que a mão poderosa do Senhor venha sobre os teus filhos, operando um milagre, Deus, em um nome santo, poderoso de Jesus. Abençoa o deitar, abençoa o levantar, supre toda a necessidade. Pai, eu quero colocar um pouquinho de recurso financeiro do teu filho e da tua filha, porque o Senhor é o Deus da multiplicação. Quero clamar que o Senhor venha multiplicar estes recursos. Pai, eu te peço, em nome de Jesus, manifesta a tua glória, abençoa a vida do teu servo, abençoa o seu dia, abençoa essa casa, abençoa essa família, Deus. Eu te peço, Deus, em nome de Jesus. Amém. Até amanhã com Palavra de Vida. Deus abençoe o seu dia.
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5: 8h43.
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0: 54.
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0: não, viu?
1: Perdeu.
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9h15. Bom dia, bom dia, bom dia! Começando por aqui, Manhã Timburi, através da 98.5. Marli Borges comandando Manhã Timburi até o meio-dia. Com muita música, muito bate-papo, atendendo os ouvintes, colocando o seu nome para o sorteio, sorteio do bolo, sorteio aí do dia a dia, né? Toda semana a gente tem sorteio, então já deixa o seu nome aí anotadinho para o sorteio, tá bom? Começando agora por aqui, uma manhã muito agradável, essa manhã aqui em Andirá. O clima aqui esfriou novamente, hoje está aí em torno de 15 graus, a sensação térmica aí chegará a 20, mais tarde um pouquinho, que agora ainda não está uma sensação térmica de 20, né? Mas está muito agradável aqui em Andirá. Só meu computador abrindo aqui. Temperatura em torno de 15 graus e a máxima será de 27 graus. A tarde está bem quentinha aqui em Andirá. Só de manhã que começa aí com a manhã mais tranquila, mais geladinha. E o vento, né? O vento que acaba ficando aí muito, muito frio pelas manhãs e sol à noite. Hoje a gente comemora dia 12 de agosto. Hoje nós comemoramos o Dia Internacional da Juventude, instituído pela ONU, o Dia Nacional das Artes no Brasil. Então, hoje é o Dia Internacional da Juventude, data da ONU para debater os direitos e o papel dos jovens na sociedade. Dia Nacional das Artes homenageia as expressões artísticas, a criação cultural no país. Dia Nacional dos Direitos Humanos lembra a luta e a defesa pelos defesa dos direitos fundamentais no Brasil. 12 de agosto, então, aí com bastantes datas aí comemorativas, Dia Internacional da Juventude, Dia Nacional das Artes e Dia Nacional dos Direitos Humanos. Dia 12, Dia Internacional da Juventude. Esse dia aí foi criado, então, aí os jovens são chamados a serem a força motriz da mudança em uma nação. Seu papel é fundamental para o futuro da sociedade. Portanto, é importante que eles tenham desenvolver todo o potencial. E todo dia 12 de agosto é dia de comemorar, então, aí o Dia Internacional da Juventude. Muito bem. E por que a data? O pai explica que o adolescente de 16 anos desaparecido nos Estados Unidos foi encontrado 11 dias depois, a 2 mil quilômetros de distância lá da casa. E isso vale aí, então, para comemorar esse dia internacional, a origem, né, a comemoração que foi promovida pela ONU para reconhecer o papel dos jovens na sociedade. Muito bom e merecem mesmo, né? Jovem é o futuro aí, começando com certeza. É maravilhoso, então, você ter alguém, às vezes a pessoa não é nem tão jovem, mas tem uma alma jovem, né? Tem aí um espírito jovem e faz toda a diferença, né? 9h12 aqui em Andirá, 9h19 aqui em Andirá. Hoje, dia 12 de agosto, então, esse dia maravilhoso que comemoramos, então, o Dia Internacional aí da Juventude. Começamos o dia muito bem aí, muito animado, né? Com música boa aqui. Vamos ao longo do dia aí atendendo os nossos ouvintes. Bom dia, Andirá. Bom dia, Barra do Jacaré. Bom dia, Bandeirantes. Bom dia, Itambaracá. Patrimônio. Bom dia a todos dos estados do sul do estado de São Paulo. Bom dia, Arapongas, Londrina. Bom dia. Bom dia, Ibaiti. Bom dia, Santo Antônio da Platina. Barra do Jacaré e todas as comunidades aí em volta, as duas comunidades lá próximo ao patrimônio, né? Que ficam ali
Que um bom dia todo especial a cada um de vocês que estão aí ligadinho junto com a gente. Bom dia a todos os nossos amigos que estão aí ligadinho junto conosco. A todos vocês que já levantam cedinho aí trabalhando, a quem está hoje no dia de descanso, né? As pessoas que trabalham aí diretão, que hoje estão no dia do descanso. Bom dia a cada um de vocês, bom dia aos motoristas, caminhoneiros que passam aqui pela nossa cidade, pela nossa região. Bom dia, um excelente dia a todos vocês, boa viagem, que Deus abençoe o retorno para sua família, que seja abençoado, viu? Bom dia também aos mototaxistas, aos taxistas, às nossas amigas diaristas, os nossos amigos aí que estão aí nas confeitarias, os padeiros. Bom dia a todos vocês, as nossas cozinheiras, as diaristas, as donas de casas, as cozinheiras aí das marmitarias, restaurantes, as donas de casa que são cozinheiras aí. Nosso bom dia, viu? Bom dia a todas as nossas amigas aí que trabalham diariamente, né, aí como domésticos nas casas. Nosso bom dia. Bom dia também ao pessoal do comércio, ao pessoal do agro, ao pessoal da construção civil. Nosso bom dia a todos vocês, viu? Na indústria, nas fábricas aí, fábrica de costura, onde você estiver trabalhando, nosso bom dia. Vamos começar então um dia muito bem? Bora lá, ouvindo música? E já a gente volta aí tocando para vocês, então, o intervalo comercial. E logo em seguida começo aí com muita música para vocês aqui na Timburi FM 98,5, a sua melhor companhia.

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0: 9h36.
1: 9h36, começando por aqui, atendendo os nossos ouvintes que mandam mensagem pra gente cedinho aí. E é claro, tem aqueles que não mandam mensagem, mas estão juntinho com a gente sempre, e a gente sempre sabe disso, né? Mando um grande abraço para todos aí, viu? E que Deus abençoe a cada um de vocês, viu? Excelente manhã. Mari Martins, bom dia, tudo bem? Manda para mim a música com Marcos e Belucci, Sem Radar, um ótimo dia. Muito obrigado, Mari, um ótimo dia para você, para sua princesinha aí, um beijo no coração, já toco a música para você, tá? Maria de Fátima Silva, querido Deus, não sei o que o Senhor me reserva, mas assim agradeço e peço proteção, que haja paz e serenidade, que tudo esteja em tuas mãos. Bom dia, Maria de Fátima, muito obrigada, viu, pela sua participação sempre. E a nossa amiga Helena Sodré está aqui juntinho conosco. Bom dia, Helena, tudo bem por aí?
2: Oi, Marli, bom dia, tudo bem? Espero que sim. Ô, Marli, hoje eu gostaria de ouvir música do Henrique Juliano, A Maior Saudade. Eu ofereço especialmente para você, para sair da Timburi, meu filho Ender Braico, meu netinho Miguel, para minha nora Aline, para a noivinha do ano, para José Francisco Helero, para a Rosa, para a Silva, para a Maria Aparecida Campos Santos. Tchau, Marli, fique com Deus, Deus abençoe. Um abraço.
1: Não precisa nem perguntar se ela está lá trabalhando na roça, né? O vento que está aí próximo ao telefone, fazendo barulho, meu Deus, deve estar um vento bem forte lá na roça hoje, né? Deus abençoe a todos os trabalhadores rurais aí, todos vocês que estão trabalhando aí hoje nesse ventinho que está frio, né? Muito obrigada, viu, Helena Sodré? Já eu toco para você. Rita Marciel, Mer, bom dia que tenho para te oferecer. Hoje é Deus te abençoe, não apenas hoje, mas todos os dias da sua vida. Bom dia, Rita, excelente dia para você também. Nosso amigo Sidney Galdeano, bom dia, cheiroso, tudo bem? Ele mandou mensagem para o dia que se inicia, bênçãos, gratidão, saúde, paz a Deus, cuidando de tudo. Bom dia, bom trabalho para vocês. E é claro que ele mandou aquela mensaginha super especial para os amigos, né?
3: Bom dia, Marli. Vocês já viram a música do Eduardo Costa, Maria Valadeia, Maria do Carmo, Helena Sandré, minha mãe, para o Sérgio, para o Cleito, para o Rosa, para o Lito, para o Fabinho, para o Carzaí, todo o companheiro dos arteiros, para o Zé, para a Cátia, para a Eva, para todos da área da construção civil, para o Gordinho, para o Baré, para o Dielo Pintor, Jardim Paraná, para o Azeias, para o Criozinho do lado da Criança Industrial e para toda a equipe da rádio. Bom dia.
1: Excelente manhã para você também. Muito obrigada, excelente dia para você, tá? Quem está juntinho conosco aqui também é a Joana Chagas. Bom dia, Joana. Tudo bem?
4: Bom dia, Marli. Aqui é a Joana Chagas. Quero uma música, o Raí, Chorei no Sinal. Vai para Carmo, para Noselissa Bará, para Lourdes, para Célia do Reis, para Dulce Monete, para Neide Caramba, para Maria do Carmo, para Marivaldo, para Eva, para Elizabeth, para Sara, para você da rádio, para Juninho, para Rosana, para Simone, e vai para Juninho também. Que ela fica com Deus. Tudo de bom para você.
1: Muito obrigada. Excelente dia para você, tá, Joana? Excelente manhã. Muito obrigada pela sua participação sempre. E o nosso amigo Vanderlei, bom dia.
5: Bom dia, Maria. E a música do Teodoro Sampaio, Canto da Casa, oferecer para minha esposa com muito carinho, amor, para Marivaldo, para Maria do Carmo, para o meu irmão, meu filho Serafim, para Luíne, para Abel, e para a turma Santa Inês, para a turma Escada. Agradeço, manda para mim. Deus abençoe tudo, bom serviço para vocês, bom serviço para vocês. Deus abençoe para vocês, falou. Deus abençoe tudo, bom serviço para vocês, bom serviço para vocês. E para meu nome, sorteio, falou. Vanderlei Serafim, falou. Tchau, tchau, tchau, tchau.
1: Deixa eu até pôr novamente aqui.
5: Continuei, Paterno Riscar, agradeço, manda para mim. Deus abençoe tudo, bom serviço para você, bom serviço para Luiz. Agradeço para vocês.
1: Amém.
5: Deus abençoe tudo, Deus abençoe, manda para mim. E põe meu nome no sorteio, falou, Vanderlei Serafim, falou, tchau, tchau.
1: Agora eu ouvi, muito obrigada, Vanderlei, pode deixar, viu? Obrigada, Deus abençoe, bom dia. Dona Dorvalina também está por aqui, bom dia.
6: Oi, Marli, bom dia.
1: Bom dia.
6: Ô, Marli, essa música aí é legal, né, do Rio Negro e Solimões.
1: Muito boa.
6: Eu acho legal, sabe, porque o toque dela, mas é muito bacana, viu?
1: Que bom que você
6: bom,
1: gostou.
6: Bom, então, Marli, um ótimo dia para você aí.
1: Muito obrigada, excelente dia para você também.
6: Oi, Marli. Marli, esqueci de falar para você, põe meu nome no sorteio. Dorvalina Simões da Silva.
1: Pode deixar. Obrigada, viu? Excelente dia para você também, tá? Quem está aqui juntinho com a gente também é Conceição Alves. Muito obrigada, Conceição, por estar todos os dias juntinho conosco. Nada antes, nada depois. Tudo no tempo de Deus. Bom dia, excelente manhã para todos vocês, tá? Já vou tocando música por aqui, ó. Helena Sodré pediu Henrique Juliano, Maior Saudade. A nossa amiga Mari Martins, Marcos e Belucci Sem Radar. E o nosso amigo Vanderlei pediu Cantos da Casa com Teodoro. Eu tenho com a Lauana Prado. Vou tocar para você, tá bom? Aqui também. E já já a gente volta aí tocando muito mais músicas para você. Primeiro vou para o intervalo comercial e aí eu já volto tocando direto essas músicas para vocês, tá? Uma ótima manhã. Muito obrigada por estar todos aí juntinho conosco. E até o meio-dia estamos aqui tocando muita música. Pode mandar o seu pedido que já já eu toco para você.
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0: Daniel Fricotti. Agora a gente vai para o intervalo comercial e eu já volto. Bom dia a todos vocês que estão juntinho com a Timburi FM, a sua melhor companhia.
1: 10 e 4. 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

0: 10h23.
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0: 10:30.
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6: 10h43.
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1: 10h49, voltando aqui, atendendo os nossos amigos, nossos ouvintes, desde cedinho aqui junto com a gente, né? E eu agradeço a cada um, viu, que sempre está ligadinho aqui. Vamos aí com o Juninho, que mandou um áudio aqui pra gente. Bom dia, Juninho.
2: Bom dia, Marley. Bom dia com Jesus. Deus abençoe seu dia e todos os ouvintes. Queria pedir uma música. No Fundo da Grota, Baitaca. Falei isso pra Joana Chagas, pro Rock, pro Bico, Luciano Trovelo, Zói Pedreiro, JM, Denner Morango, Diego Entregador da Color Tinta, pra Júlia da Color Tinta, pro Michel da Color Tinta, pro Barreguinha da Color Tinta, pro Fabiano, pra todos os clientes de JZ Pintura, pro Brunão, pro Gordinho, pro Gordão, pro Tubarão, pro DI, o VJ, pro Lambico, mais conhecido como Lambão, Silvano, né? Pro Antônio Libório, pra Adega do Pereira, pra todos da Vila Industrial, tamo junto, um abraço, Juninho Zói Pintor, de Andirá, Paraná, para o mundo.
1: Muito obrigada, Juninho, excelente dia pra você, viu, pra todo o pessoal aí da do setor de pintura aí, muito obrigada, excelente dia. Quem está aqui junto com a gente também é o Guido Pintor, bom dia. Não esqueça do aniversário da minha esposa, Fátima Gonçalves Pereira. Não ficou combinadinho de eu não esquecer, não. Ficou combinadinho que você mandava parabéns para ela hoje. Eu tô muito bem lembradinha aqui que você ia mandar os parabéns para ela hoje. Ontem era para eu pôr aqui, ó, pôr o nome dela no sorteio. E hoje era o aniversário dela. Daí eu falei assim, ó, então amanhã manda de novo os parabéns. E aí você mandou de novo aqui. Tamo juntinho aqui, tamo fechado. Não esqueça do nível da minha esposa, Fátima Gonçalves. Não esqueci, não. Parabéns, Fátima. Que o Senhor abençoe grandemente, viu? Que toda sorte de bênção esteja à sua vida. Que seja um ano maravilhoso, cheio de alegria, de muita saúde, viu? Deus abençoe grandemente a sua vida. Parabéns, parabéns pela família, viu? Parabéns, muitos e muitos anos de vida. É, só não falou qual a música aí, Guido, que você vai oferecer para ela. Manda aí que eu toco aqui para uma música para que você ofereceu para ela, tá bom? Marivaldo Ladeia, bom dia, Marivaldo, tudo bem com você?
3: Bom dia, Marli, tudo bem? Manda a música do Amado Batista, Sou Igualzinho a Você. Ofereço para minha mãe, Maria do Carmo, meu amigo Vanderlei Serafim, Sidney Cheiroso, todos que estiver ouvindo a programação, Charles Moto, Marcinho Funileiro, Eva Custódio, todos da programação. Beleza, Mari? Um abração, Luciana, Henrique, todos aí da Timburi FM. Ótima quarta-feira, Mari. Tudo de bom para você.
1: Muito obrigada, Marivaldo. Excelente dia para você também, tá? Muito obrigada. Isabel Cristina também aqui enviando o número do Pix dela, que ela ganhou ontem, né? O Pix de R$50. Foi Isabel Cristina Vieira. Já eu mando aí para você, tá certo? Quem está participando aqui juntinho com a gente também são os nossos amigos aí, os parceiros aqui da nossa cidade, os nossos anunciantes aqui da Timburi FM, como a Super Limpo, que está aí todos os dias atendendo ali na rua São Paulo, em frente à Veste Bem. 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Temos também, olha, Margarida Manardo mandou mensagem pra gente aqui, oferecendo o Reino Encantado para todas as colegas lá do CCI, para Neide Caramba, para Dalva, para todos da rádio, para todos que gostarem da música. E a Dalva é a mãe do Luciano. Eu a conheci esses dias, eu não a conhecia, mandar um grande abraço para ela, a Dalva. E ela falou assim que foi eleita a gata lá do CCI. E esse ano ela vai desfilar aí no 7 de setembro. Ela vai desfilar como a gata lá do CCI. O CCI que faz uma excelente desfile aí, viu? Eles tocam, eles dançam lá na hora que eles estão desfilando lá. É muito legal, viu? E esse ano eles vão desfilar. E a mãe do Luciano Henrique vai desfilar lá em cima do caminhão. Acho que é um caminhão, uma caminhonete. Que ela é a gata lá do CCI. CCI que fez 34 anos. E uma história muito bonita, né? E aí tem ajudado muitas crianças, muitas pessoas, porque até o Ailton, ele O Ailton também estudou lá, né? Lá se estuda música, artesanato, e fica lá enquanto os pais trabalham. Na verdade, é um cuidado especial aí com as crianças, né? E o Ailton passou por lá, e no dia aí da comemoração ele estava lá, foi muito bonito, tinha bolo, salgadinho, as crianças estavam bem animadas lá, e foi muito legal, a gente esteve lá também. Então, parabéns aí a toda a equipe do CCI, trata tão bem as crianças. Não, não foi o CCI, foi o projeto que fez, né? O CCI é do ladinho lá do projeto. O projeto que fez 34 anos e a gente esteve lá. E o CCI é do lado do projeto. O CCI também está lá há muitos anos. Vou perguntar pro pessoal lá quantos anos que o CCI está lá atendendo bastante. Tem tantas pessoas lá que participam, os idosos lá do CCI, que a Margarida falou para mim assim, que dividiu em duas turmas. Uns vão na terça e outros vão segunda, outros vão na terça, daí vai segunda e quarta, outro vai na terça e quinta, e sexta-feira encontram-se todos lá no CCI. E eles vão até para a piscina para fazer exercício aí na piscina, olha que legal. Contou tudinho isso para mim aqui. Muito legal, né? Muita informação aqui dos nossos ouvintes, é muito legal conversar com eles, viu? E parabéns aí a todo o pessoal do CCI, parabéns o pessoal lá do projeto também que cuida das crianças. Nós estivemos lá esses dias no projeto também acompanhando lá a festança lá do projeto. E o CCI, uma festa toda sexta-feira, o pessoal dança lá, o pessoal tem bolo, tem uma comida gostosa lá, assim como no projeto também, né? É muito gostoso estar lá junto. E ela falou para mim que gosta muito. A mãe do Luciano também gosta muito de estar lá. Ela sempre vai. Mandar então um grande abraço para todos vocês. E vamos de música, né, gente? Vamos aí de música. A música que o nosso amigo aqui pediu, eu não encontrei a música do Igualzinha a Você. Vou procurar aqui em outra pasta para ver se eu encontro aqui. Amado Batista. Igualzinho a Você, né, Amado? E o Marivaldo Ladeia gosta do Amado Batista e a mãe dele também gosta. E sempre que ela pede Amado Batista também. É, os dois aí são fãs do Amado Batista e o cara canta muito, né? Um artista que tem muitos anos aí de carreira, já trabalhando aí não sei quantos Ultra anos, Blue. Mas provavelmente ele tem aí uns 50 anos ou mais, eu acho que até mais, trabalhando aí, cantando muito bem, né? Uma pessoa aí que sempre cantou Brasil afora, eu acho que Amado Batista deve conhecer o Brasil inteiro, porque já fez show em todos os lugares do nosso país, né? Canta muito. Localizei aqui, vamos tocar então? Sou Igualzinho a Você, Amado Batista, com a participação especial de Elias Wagner.
0: É um prazer de receber um amigo meu, lá do Espírito Santo, que é um grande compositor, um grande cantor, que eu já gravei uma canção dele, maravilhosa, chamada Força do Amor. Eu quis convidá-lo, porque eu regravei uma canção dele maravilhosa, fala de um amor que chega perto dele e acha muito estranho o jeito dele andar. Mas ele é gente como todos nós, ele só tem um jeito diferente de andar. Com vocês, meu amigo Elias Wagner.
4: Vem cá, menino. Boa noite. Tudo bem com vocês? Que coisa boa.

0: 11 horas da manhã, eu não falei, eu fui procurar aqui para ver quantos anos que o senhor Amado Batista está aí cantando. E realmente é igual eu falei mesmo. Ele está cantando há mais de 50 anos. Ele tem 75 anos, mas começou há cerca de 50 anos, porque ele começou antes, mas quando ele deu o pontapé inicial aí na carreira no palco foi em 1974. Ele começou a compor e tocar nos anos de 1960, mas a cantar e começou a carreira em 1974. Ele já tem mais de 40 álbuns ao longo da trajetória dele gravados. Vendas aí, sucesso, milhões de discos vendidos no Brasil, com dezenas de discos de ouro, platina, diamante. E realmente, né, é um sujeito aí que fez a carreira, é uma pessoa simpática, que a gente não vê aí falar mal dele, né, que atendeu mal alguém. Então, provavelmente, é uma pessoa simpática e ele é muito querido no mundo sertanejo aí, pelos artistas, né? Então vale a pena a gente sempre estar aqui falando a respeito de uma pessoa tão querida que tem um sucesso há tanto tempo, né? E que tantos brasileiros gostam. Parabéns então aí ao Amado Batista pela brilhante carreira que ele tem. 11 horas da manhã, nós vamos para o intervalo comercial e eu já volto trazendo mais música para vocês.
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0: Onze horas e onze minutos. Já vou tocando aqui a música que a nossa amiga pediu. Renan e Raí, Chorei no Sinal. Muitas meninas aí apaixonadas gostam dessa música. Os meninos também, né? Todos os dias pedem essa música aí pro povo que tá apaixonado aí ficar chorando um pouquinho, né? Sentimental aí. Então, Renan e Raí, Chorei no Sinal.

0: É isso aí, 11 horas e 15 minutos. É boa demais a música, né? Romântica no último aí. Todo mundo aí que escuta essa música e que gosta tem que ser muito romântico, né? Para gostar, para ficar feliz em ouvir aí. E com certeza deve lembrar de um amor muito especial, né? Eu acho. O que que vocês acham? É, tem que gostar de alguém aí e lembrar com muito amor no coração, né? Se não deu certo, tristeza, hein? Mas é certeza que um amor tão grande assim deve ter dado muito certo, né? E nós temos muitos ouvintes aqui esperando a gente tocar sua música e atender ainda, graças a Deus. Igual o nosso amigo aqui, já estou até procurando. Olhos de Luar, nosso amigo aqui que mandou mensagem pra gente. Ah, deixa eu ver o nome dele aqui. Fábio Carriola. Fábio Carriola, ele pediu: Bom dia, Deus abençoe o nosso dia. Amém, Jesus. Ó, toco a música do Christian Ralph, Luz do Olho, só pra eu curtir. Ah, excelente. Obrigada, viu, pela sua participação sempre. Quem está aqui juntinho com a gente? A Neia Nascimento. Bom dia, Neia. Opa, só um minutinho para eu colocar o volume. Se não, não dá certo, né?
1: Mandar o nome se você
0: Agora vamos começar de
1: quiser. Bom dia,
0: novo.
1: Marli. Bom dia. Eu quero pedir a música
0: Bom
1: Amado Batista.
0: dia!
1: Sou igualzinho a você. Manda todos da rádio aí. Mandar o nome se você tiver sorteio. Você põe o nome no sorteio, por favor. Meu
0: Ah,
1: nome é
0: tá.
1: Nascimento.
0: Acabei de tocar, Neia. Muito obrigada, viu, pela sua participação sempre, ouviu? Então, Amado Batista, até contei um pouquinho da história dele aí, tá certo? Muito obrigada, viu, Neia? Excelente dia para você. Quem está juntinho conosco? Nossa amiga aqui, a Eva Custódio. Bom dia, Eva, tudo bem?
2: Bom dia, Marli. Tudo bem? É Eva Custódio da Silva. Queria ouvir uma música do Tião Carreiro e Pardinho. Ofereço para o Bardo Soclóvis, para o Mercado Pantojo, para Claudeise, para o José Aparecido da Silva, para Dona Elizabeth, para Joana. E para quem gostar da música, tá? Um abraço e todos confiem com Deus.
0: Muito obrigada, viu? Excelente dia para você. Muito obrigada sempre pela sua audiência, sua participação. Aproveitando, mandando um grande abraço lá para todos do Bar do Seu Clóvis, também para o supermercado Pantojo lá. Um grande abraço para todos lá, toda a equipe. Quem está aqui junto com a gente é a Lígia. Bom dia, Lígia. Tudo bem com você? Bom dia, tudo bem com você? Eu sou a Lígia Maria Ieda Marli Borges. Peço música romântica do Luan Santana. Uma ótima quarta-feira. Deus abençoe a sua família. Amém, Jesus. Que Deus abençoe grandemente você também, tá? 11 horas e 19 minutos. Vou tocar então Christian Ralph. Christian Ralph, Olhos de Luar. Que foi o nosso amigo Fábio que pediu. Christian Ralph, Olhos de Luar. Essa dupla também canta muito, né? Infelizmente aí um já foi, ficou só um, mas era uma das duplas mais afinadas que nós tínhamos. Aí cantavam muito mesmo. E com excelentes músicas, composições aí, muito bonito o trabalho deles. Christian Ralph, então, Olhos de Luar.

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0: 11 horas e 32 minutos, vamos continuar atendendo os nossos ouvintes, tocando música, né? E fazendo aqui a alegria de todo mundo, fazendo uma manhã gostosa aí, para quem está fazendo o almoço, para quem está fazendo aquela limpeza, para você que está descansando hoje, como é bom estar juntinho, né? Trabalhando junto e aqui juntinho com a gente. Nosso muito obrigada, viu? A cada um de vocês. 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
0: 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Vamos de música? Eu já volto com vocês.

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3: 11:38.

11 horas e 42 minutos. Antes da gente ir para o intervalo comercial, eu vou tocar a música aqui que a nossa amiga Eva pediu. O Aloysio não gosta que a gente toque as músicas no horário que é certo, né? Essa aqui é de outro horário. Mas como a Eva pediu aqui, vou tocar uma música em horário diferenciado aqui para vocês. É Tião Carreiro e Pardinho, o pagode em Brasília.

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0: 11:53.
1: 11:53, estou indo embora, deixando as últimas músicas para vocês, que já estamos chegando aí com Timburi Notícias. Muita informação para vocês. O Aloysio traz previsões do tempo, cotação. Olha, essa semana tem uma caída de temperatura aí bem brusca para nós aqui, né? Já estávamos aí com calor, de repente esfriou novamente, e o vento que é gelado, né? Para quem tem que trabalhar aí ao ar livre aí no vento, hoje estava bem gelado. Então já o Aloysio traz as informações aí para vocês da previsão do tempo, cotação agrícola, também traz para vocês aí as informações da polícia. Luciano vem aí junto com o esporte, trazendo tudo sobre esporte. A gente teve ontem, teve prisão lá em Itambaracá, Polícia Civil fazendo trabalho aqui. Nós também temos informações da Polícia Militar aqui da nossa cidade de Andirá e da nossa região e a Polícia Federal, né? Ontem uma confusão terrível lá perto de Laranjeiras do Sul, lá Nova Laranjeiras do Sul, lá pessoas lá tentando saquear uma carga, e saquearam, né? Mas foi para lá Polícia Militar, Polícia Federal, Polícia Civil, fecharam um tempo lá e conseguiram realizar o trabalho, liberar a pista depois de um acidente. E pior que nem permitiam chegar até o condutor do caminhão que estava lá passando mal, encarcerado e precisando de atendimento. Bandidos mesmo que fazem isso, né, gente? Infelizmente, não tem outra palavra. 11:55, um excelente final de manhã a todos vocês, uma ótima tarde, já a gente se vê então no Timburi Notícia. Beijo no coração e até amanhã de manhã no Manhã Timburi.

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3: 11:59.
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1: Meio-dia e um.
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1: Olá, muito boa tarde, são 12 horas e 6 minutos, estamos entrando no ar com mais uma edição do Timburi Notícias. Edição de hoje, quarta-feira, 12 de agosto de 2026. Estamos aí já indo para o meio do mês de agosto, o tempo voa, o tempo não para. Hoje vamos trazer informações meteorológicas e também economia, o mercado agrícola, a cotação dos principais produtos da nossa região e também a cotação dos principais produtos lá em Chicago. A cotação dos suínos, dos bovinos, também a cotação das principais moedas que circulam no nosso país e ainda as principais ocorrências policiais, vamos estar trazendo aqui hoje. E ainda notícias da nossa região, do Paraná, do Brasil e do mundo. A partir de agora aqui na Timburi FM. Apresentação minha, Aloysio Simone, Marli Borges Simone e também do Luciano Henrique com as notas do esporte. A partir de agora aqui na Timburi FM. Agora você fica muito bem informado. As imagens geradas pela Marli Borges. No momento, a temperatura é de 22 graus, o vento sopra tranquilo, 13 km por hora, ele está vindo do leste, 100 graus, e a visibilidade maior que 10 km. No momento, nós temos fio estratos, poucas nuvens estratos, 1019 hectopascal, 65% é a umidade relativa do ar. Se você olhar no metal Londrina, aqui no Stratos vai estar Cavoque, mas para eles lá deve estar Cavoque. Para nós aqui, por enquanto, não. Está melhorando, mas tem bastante Stratos ainda a cerca de 2 mil pés de altitude. Quarta-feira, dia 12, temperatura máxima de 14, mínima de 27, umidade relativa do ar mínima de 49%. 91% é a temperatura máxima. Olha, a partir de hoje já pode começar a se hidratar mais, tá? Amanhã já vai ser 36%, a umidade mínima, depois da manhã 36% e vem até na semana que vem, a semana que vem todinho abaixo de 40%. Então vai ser bem, bem seco o clima. E também os raios ultravioleta estão no máximo já. É 6 hoje, 6 amanhã, sexta-feira 6, sabadão já vai para 7, já vai excedendo a mais ainda. Domingo 6, segunda-feira o índice é 6 também. Portanto, você que trabalha exposta, trabalha exposto, você que trabalha na construção civil, na lavoura, não importa qual o seu trabalho, você que instala aí as redes de internet, as redes elétricas, tem que usar manga comprida, aqueles chapéus que protegem o rosto, né? Aqueles chapéus com tecido ou um boné com tecidos também serve para que você tenha uma proteção contra os raios ultravioletas. Por quê? Porque eles são cancerígenos, eles fazem mal à saúde. Para amanhã, quinta-feira, 19 a mínima, 32 a máxima, sexta-feira, 18 graus a temperatura mínima, 31 graus a temperatura máxima. Sabadão, 18 graus a temperatura mínima, 30 graus a temperatura máxima. Domingo, 17 graus a mínima, 32 a máxima. Segunda-feira, 19 graus, temperatura mínima, máxima não passa dos 35. Tá? Hoje eu fui questionado por que a Timburi ficou fora do ar uma boa parte do tempo de domingo. Para as pessoas que participaram, mandaram o WhatsApp para o Timburi Gospel, nós respondemos e também colocou nas mídias sociais. Um veículo colidiu com os postes de alta tensão, derrubou dois postes e ainda o transformador que transforma a energia lá do transmissor. Vem 24 mil lá da central de rebaixamento unidade de rebaixamento da Copel vem em 24 mil volts e ali é transformado para 220 e também 110 e o 380 volts para a gente alimentar o transmissor. Aí nós ficamos sem energia até por volta das 16 horas. Esse foi o motivo de estarmos fora do ar no último domingo. Tá bem? Foi uma pena, né? Dia dos Pais, é o que o pessoal comentou hoje, que pena, Dia dos Pais, ficou fora. Pois é, ficou fora. Não teve como mandar um abraço pro paizão, né? Ficou, infelizmente, fora do ar. Vamos agora à economia, perdão, mercado agrícola. Segundo o Deral Cima, o Sistema de Informações do Mercado Agrícola, a soja fechou ontem a R$ 124,00 e o Deral não está atualizando mais ao meio-dia, 11h30. Então vai ser só a tardinha mesmo, a última atualização vai ser no encerramento às 16 horas. Então continua com R$ 124,00. O milho amarelo tipo 1 em saca de 60 quilos, R$ 58,00 em todos os núcleos regionais da SEAB. O trigo PH 76, saca de 60 quilos. Apucarana, Cornélio Procópio, Jacarezinho, Londrina e Maringá, R$ 75,00. Todos os núcleos regionais aqui do Norte do Paraná. O café beneficiado tipo 6, bebida dura, saca de 60 quilos, R$ 1.600,00. Cornélio Procópio, R$ 1.550,00. Jacarezinho, R$ 1.750,00. Londrina, R$ 1.550,00. Maringá, R$ 1.550,00. Eu estava lendo ontem, eu paro, às vezes fico procurando dados, né? E eu sou fã da nossa agricultura, dos nossos agricultores. Muitas pessoas, inclusive jornalistas, falando, o Vietnã está alcançando o Brasil. Ontem eu fiz uma questão, os maiores produtores de café do mundo. Brasil, campeão isolado, tá? O próximo que chega mais perto do Brasil é o Vietnã. O Brasil produz quase 70 milhões de sacas de café. O Vietnã produz 20 e poucos milhões, ou seja, 3 vezes a menos que o Brasil. Eu não sei onde esses jornalistas veem aí o Vietnã se aproximando do Brasil. Nem perto, tá? Não chega nem próximo do nosso país aí no volume produzido. Vamos agora à cotação das principais moedas que circulam no nosso país. O dólar ontem fechou em alta, ele subiu 6 centavos a R$ 5,16 e agora ele está operando a R$ 5,17. O euro fechou ontem a R$ 5,96, alta de 8 centavos e agora está operando a R$ 5,97, subindo mais 1 centavo. A libra esterlina fechou ontem em alta de 6 centavos a R$ 6,98. No momento está em alta de mais 3 centavos, operando a R$ 7,01. O peso argentino ontem teve uma valorização, ele de 3,43 por mil pesos subiu para 3,48. Então, mil pesos argentinos valem hoje R$ 3,48. Vamos agora à Bolsa de Chicago. A cotação de ontem, a soja caiu 7 centavos de dólar ontem, mas com o aumento do dólar, ela acabou ainda tendo um aumento. Ela fechou a 11,74, que na cotação de ontem deu R$ 133,55. Uma alta de R$ 1,75. E no momento, ela está operando em alta outra vez a US$ 11,76. O milho amarelo tipo 1, na Bolsa de Chicago ontem, teve alta de 0,43%. Fechou a US$ 4,64. O que daria na cotação de ontem R$ 52,78. Uma alta de 53 centavos de real por saca de 60 quilos. No momento, ele está subindo mais 4 centavos de dólar e está a 4,68. O trigo PH76, ele fechou ontem a 6,49, alta de 10 centavos de dólar e na cotação de ontem daria R$ 73,83, uma alta de R$ 1,85. No momento, opera em alta a US$ 6,51 por bushel. A cotação do boi em pé, preço por arroba de 15 quilos, Cornélio Procópio R$ 362, Jacarezinho R$ 360. A vaca em pé, preço por arroba de 15 quilos, Cornélio Procópio R$ 330, Jacarezinho R$ 325. O suíno em pé, preço por quilo vivo, Cornélio Procópio R$ 5, Jacarezinho R$ 5,18. Os bezerros, segundo Scott Consultoria, o bezerro Nelore desmama, ontem fechou a R$ 3.123, bezerro Nelore de um ano a R$ 3.605. Garrote Nelore R$ 4.200, boi magro Nelore R$ 4.686. O bezerro mestiço macho, a desmama ficou em R$ 2.655. Bezerro mestiço de um ano R$ 3.024. O garrote mestiço R$ 3.569. E o boi magro mestiço R$ 3.985. Essas foram as principais cotações agrícolas.
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1: Vamos agora às notas da polícia. Marli Borges trazendo a informação, as principais ocorrências de Andirá, da nossa região e de todo o Paraná. Boa tarde, Marli Borges.
2: Boa tarde, Aloysio. Boa tarde a todos os nossos ouvintes. Vamos aí às ocorrências. O 18º Batalhão da Polícia Militar, o resumo das ocorrências atendidas do dia 11 para o dia 12 de agosto de 2026. Furto qualificado em Bandeirantes, às 10 horas e 11 minutos, na Avenida Comendador Luiz Meneghel, a equipe policial militar em patrulhamento visualizou um masculino em via pública saindo de uma residência sem morador. Estava carregando um móvel de madeira, uma penteadeira. Diante da suspeita, foi dado voz de abordagem ao masculino de 39 anos. Em revista pessoal, nada de lícito foi encontrado. Indagado sobre o móvel, relatou que havia encontrado e iria vender para o Ferro Velho. Diante dos fatos, foram feitas buscas no interior do imóvel, sendo que foi constatado que as janelas e portas haviam sido arrombadas, além de vários objetos no local danificados, e que, apesar de não haver nenhum morador no local, havia vários móveis semelhantes ao que foi encontrado com o abordado. O abordado foi preso e encaminhado para a Delegacia de Polícia Civil. Cumprimento de mandado de prisão em Cornélio Procópio, às 17 horas e 58 minutos, na Rua 2, a equipe policial militar, de posse de um mandado de prisão, deslocou até a residência do masculino de 39 anos, onde foi dado voz de prisão e encaminhado para a Delegacia de Polícia Civil. Vender mercadoria imprópria para o consumo em Andirá. Às 11 horas e 24 minutos, na Rua Américo Papini, a equipe policial militar foi acionada para prestar apoio a funcionários da Vigilância Sanitária da cidade de Andirá para verificar uma denúncia de comercialização de produtos irregulares e impróprios para o consumo. No local, em contato com um masculino, 69 anos, foi feita a vistoria em 15 potes de mel e constatado que o selo de inspeção e numeração não correspondia ao produto. Indagado acerca das irregularidades, o masculino relatou que havia adquirido os potes de mel no estado de Minas Gerais, de uma empresa que não soube dizer o nome. Diante das irregularidades, os produtos foram recolhidos. Ao entregar os produtos à Vigilância Sanitária, visualizou no porta-malas do veículo do abordado diversos peixes destinados à comercialização, os quais estavam sendo armazenados de formas inadequadas, em desacordo com as condições necessárias para a conservação e comercialização do produto. Sendo 24 pacotes de contrafilé de tilápia, não possuíam nenhum rótulo de identificação em suas embalagens. Indagado, o abordado relatou que havia adquirido o produto em um sítio no município de Carlópolis, no Paraná. Diante dos fatos, o masculino foi cientificado sobre as irregularidades, sendo os produtos apreendidos. Na sequência, o masculino foi encaminhado juntamente com as mercadorias apreendidas para a Delegacia de Polícia Civil para as providências cabíveis. Furto simples em Bandeirantes, Às 0 horas e 24 minutos, na rua São Paulo, a equipe policial militar foi acionada para atendimento de um furto. No local, em contato com a vítima, um masculino de 18 anos, relatou que havia estacionado sua motocicleta Honda CG125 Fan, cor roxa, ano 2012, em frente à escola Leda de Lima Canário. Ao sair da aula, alguns amigos informaram que um masculino com capuz escuro teria levado a motocicleta. A equipe realizou diligências, porém não foi localizado o veículo até o momento da confecção do boletim. A vítima foi orientada quanto aos procedimentos cabíveis. 12 horas e 21 minutos, nós vamos para o intervalo comercial e voltamos em instantes com mais informações.
1: Não sai daí não, é VaptVupt, nós já voltamos.
0: Meio dia 21. 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

0: 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Marli?
1: São 12:25. 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Aloysio.
0: Vamos lá, boa tarde, Luciano.
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0: 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Vamos lá, mais notícia, Marli Borges.
1: Muitas notícias, Aloysio, da polícia, mas eu já vou começar aqui falando que hoje a polícia pediu aí a ajuda de todas as redes sociais, as redes sociais não, toda a imprensa, para divulgar a mudança que teve agora, as novas regras para bicicletas elétricas, patinetes e motinhos aqui no Paraná. A idade mínima para conduzir agora é 16 anos. Então, vou ler que parte a gente tem aí, caso alguém queira, toda na íntegra aí, todo o texto, né, que eles encaminharam para a gente fez um texto aqui, vou estar lendo o texto. Ó, atenção, pais e usuários, novas regras para bicicletas elétricas, patinetes, já está valendo no Paraná. Quem utiliza bicicleta elétrica, patinete elétrico ou outros equipamentos de mobilidade individual precisa ficar atento. Uma nova resolução no Conselho Estadual de Trânsito do Paraná estabeleceu diretrizes para a circulação desses equipamentos em todo o estado. Em uma das regras que chama mais atenção envolve a idade. Menores de 16 anos não podem conduzir esses equipamentos em via pública.
0: Nem mesmo
1: 16 anos.
0: patinete. A lei está aqui, eles estão seguindo a lei do
1: A
0: Contran.
1: resolução 106/2026 foi publicada no Diário Oficial do Estado em 20 de julho e entrou em vigor na mesma data. Só que até então, agora eles estão divulgando amplamente porque vai começar aí a recolher, a multar e fazer tudo aquilo que for necessário para tomar consciência aí, para que, gente, isso daí é simplesmente para evitar a tragédia, né? Para evitar, porque não vou falar particularmente, mas a gente já viu aí em outras cidades, graças a Deus na nossa cidade não aconteceu morte com crianças, mas a gente já viu em mais de uma cidade acontecendo morte por patinete elétrico, por essas motocicletas aí. Então, infelizmente, tirar a vida de uma criança por causa de irresponsabilidade é muito triste,
0: E
1: né?
0: ainda você tem que usar capacete se você tiver mais de 16 anos. Pode ser o de bicicleta, está falando aqui na lei.
1: Então, eu vou. O segundo, vejo os principais itens aí: ciclovias e ciclofaixas, velocidade máxima de 20 km por hora, conforme a avaliação técnica do órgão de trânsito responsável pela via. Vias com limite de até 40 km por hora, a circulação pode ser autorizada desde que o equipamento seja no mesmo sentido da via e tenha preferência sobre os veículos automotores, observando as condições estabelecidas pelo órgão de trânsito. Áreas destinadas a pedestres, velocidade máxima de 6 km por hora e circulação somente é permitida quando houver sinalização autorizando. Rodovias e vias com velocidade superior a 40 km por hora, a circulação é proibida. Então, quer dizer, aqui na nossa cidade, eu já vou falar porque eu já vi, ali na BR, saindo do Timburi para vir até aqui, é proibido. Não é
0: Tem que
1: permitido.
0: vir pelas ruas.
1: Tem que vir pelas ruas, fazer aqui,
0: O passar no semáforo.
1: passar no semáforo e já entrar na outra rua para que possa transitar. E isso a gente está falando da pessoa que é permitida ainda, tá? Também há restrições para vias de trânsito rápido, faixas exclusivas de ônibus

0: e calçadas, nas condições previstas pela resolução. Então, é proibido andar na calçada também. E quem tem menos de 16 anos, a regra é direta: a idade mínima para conduzir bicicletas elétricas e equipamentos de mobilidade individual autopropelidos em vias públicas é de 16 anos, não é permitido nada menos que isso. Para adolescentes entre 16 e 18 anos incompletos, a resolução determina a autorização e responsabilidade dos pais ou responsáveis legais pelos danos causados. Capacete é obrigatório, tá? A resolução determina que sejam utilizados equipamentos obrigatórios previstos na regulamentação federal e recomenda o uso de capacete de proteção, no mínimo capacete ciclístico. Também há regras diferentes para tecnologia assistida. As restrições não se aplicam da mesma forma aos equipamentos utilizados como tecnologia assistida ou ajuda técnica indispensável para garantir a mobilidade e autonomia de pessoas com deficiência, tá? Aí são diferenciados. Nesses casos, a resolução assegura a circulação em calçadas, áreas de pedestre e outros espaços públicos, respeitando a segurança dos demais usuários, que é a pessoa então que tem problema com a mobilidade. Então, daí ela, no caso da cadeira de roda elétrica, né? Então, aí ela pode circular na calçada, mas desde que seja aí dentro da lei também. Quem vai estar fiscalizando? A fiscalização ficará sob responsabilidade dos órgãos e entidades executivos de trânsito dos municípios, dentro de suas respectivas áreas de atuação. E atenção, a resolução estabelecida diretrizes estaduais, mas a circulação em cada via também depende da regulamentação, avaliação técnica e sinalização do órgão responsável pelo local. Essas são algumas das. Você tem mais alguma informação em cima disso?
1: São essas.
0: Então fica muito claro mesmo, e já começa.
1: Olha, a única ressalva que eu quero fazer ali falou das autoridades de trânsito municipal, que no caso aqui de Andirá é a Polícia Militar, mas na BR é a Polícia Rodoviária Federal, viu?
0: É a Polícia Rodoviária Federal, mas quando acontece algo de errado também, a Polícia Militar
1: sim.
0: também tem autonomia para estar
1: sim.
0: fazendo essa verificação também, ou acontece um acidente até chegar à Polícia Federal. Eles estão sempre, aqui nas nossas rodovias, principalmente como a gente vai em acidentes, a Polícia Militar está sempre aí ajudando a Polícia Federal, trabalham bem, bem junto aí
1: sim.
0: nas necessidades que há aqui da nossa BR, até porque seria impossível a Polícia Rodoviária, a PRF, atender a todos. Então, a Polícia Militar também dá, assim como a Polícia Civil também, caso haja necessidade, também prontamente vai estar ajudando, contribuindo, com certeza. Só esse é um alerta para que vocês fiquem, de repente, falem assim, eu não vejo o carro da polícia, mas se vê a Polícia Militar, eles também vão estar aí fazendo o que for necessário para que todos tenham um excelente trânsito aí, né? Olha, 12:36, trago a informação da Polícia Civil aqui da nossa cidade, que a Polícia Civil do Paraná cumpriu o mandado de prisão preventiva de busca e apreensão contra autores de roubo à residência em Itambaracá. A Polícia Civil, por meio da delegacia da Polícia de Andirá, o Dr. Denner, né, cumpriu mandados de prisão e de busca e apreensão no âmbito da investigação que apura o crime de roubo majorado praticado contra uma família no município de Itambaracá. As investigações tiveram início no dia 16 de julho, após dois homens encapuzados, um armado com pistola e outro com faca, invadirem uma residência, renderem os moradores por cerca de 2 horas e os deixarem amarrados. Durante a ação, os criminosos exigiram os celulares das vítimas, realizaram transferências via Pix sob coação, subtraíram documentos e cartões bancários e fugiram do local, levando o veículo de uma das vítimas. O veículo foi posteriormente recuperado durante as diligências de busca e apreensão realizada nesta data de ontem, dia 11/8. A equipe policial localizou na posse do investigado o aparelho celular pertencente a uma das vítimas e duas balaclavas utilizadas na empreitada criminosa. O segundo autor do crime também já foi devidamente identificado pelas equipes policiais. Os investigados capturados foi conduzido à Delegacia de Polícia Civil para os procedimentos cabíveis e permanece à disposição da Justiça. 12 horas e 38 minutos. Ontem em Londrina aconteceu aí uma situação que causou bastante trabalho para a polícia. Foi um sujeito que fez um cárcere privado que terminou com a morte do mesmo após 12 horas em Londrina. Uma ocorrência de cárcere privado mobilizou as equipes da Polícia Militar, BOP, SAMU e SIAT durante a terça-feira, dia 11, no condomínio localizado na Avenida Garibaldi Deliberador, na zona sul de Londrina. Na tarde da terça-feira, foi durante toda a tarde aí, aconteceu esse trabalho para conseguir liberar o casal de idosos que ficou aí retido com ele em um apartamento lá em Londrina. Segundo aí as forças de segurança, a decisão foi tomada depois das tentativas de negociação verbal forem esgotadas. O comportamento do agressor passou a representar um risco maior para as vítimas. Durante a intervenção, não houve disparos de arma de fogo. Os policiais utilizaram uma arma de incapacitação neuromuscular, conhecida como taser, para conter o homem. Logo após ser mobilizado, ele sofreu uma parada cardiorrespiratória. Equipes do SAMU e SIAT iniciaram imediatamente os procedimentos de reanimação, mas apesar das tentativas de socorro, o homem morreu no local. O casal de idosos foi resgatado com integridade física preservada. As vítimas não apresentavam ferimentos graves e receberam atendimento médico ainda no condomínio. A ocorrência foi encerrada após longa operação gerenciamento de crise, que teve como principal objetivo preservar a vida dos reféns e reduzir o risco durante a intervenção policial. E o que aconteceu? Ele, durante o dia, aí, ele foi até... Ele estava próximo a esse local, já tinha atingido uma pessoa com faca, depois ele foi para o apartamento desse casal e acabou fazendo eles refém. Os policiais entraram pelo telhado, entraram pela janela aí, subiram no telhado e pela janela eles conseguiram acesso e, graças a Deus, conseguiram salvar as duas pessoas aí. A pessoa estava em surto. Não se sabe por quê, né? Se é de droga, se era só álcool, o que aconteceu, mas infelizmente aí acabou morrendo no local. Aloísio?
1: Olha aí, mortos em terremoto na Colômbia passam de 250. Esses dados que eu tenho foi a informação do Ministério da Segurança lá da Colômbia, mas é de ontem às 22 horas, de hoje ainda não passaram. Portanto, um terremoto de magnitude 7.4 na escala Richter atingiu o oeste da Colômbia, matando 254 pessoas. Eles acreditam que tenha mais vítimas, causando destruição em massa. Equipes de resgate trabalham incessantemente para encontrar sobreviventes entre os escombros, enquanto as réplicas continuam a ocorrer. São pequenos terremotos, mas já foram mais de 100 depois do principal. O presidente Abelardo de La Espriella decretou medidas de auxílio econômico para a região afetada, enquanto a infraestrutura essencial foi severamente danificada. A ajuda internacional está sendo mobilizada, com os Estados Unidos e o Banco Interamericano de Desenvolvimento oferecendo apoio financeiro para a reconstrução. Equipes de resgate escavam montanhas de concreto despedaçado no oeste da Colômbia, ocorrendo contra o tempo para encontrar sobreviventes após o forte terremoto com mais de 250 vítimas, mais exatamente 254. O terremoto foi o mais forte a atingir o país sul-americano em décadas. Assolou a região cafeeira da Colômbia na manhã de segunda-feira, dia 10, deixando prédios de apartamento, casas, escolas, centros de saúde rachados, inclinados ou totalmente destruídos. Quase 100 réplicas, é o que eu falei agora, foram registrados. São pequenos terremotos, né, de uma magnitude bem menor, mas que também continuaram caindo aí. Vamos lá agora, vamos para as nossas notas de esportes. Vamos trazer informações do esporte brasileiro agora. É isso aí, Luciano. Vamos falar aí. Olha aí, tem uma notícia para você, corintiano, aqui. Sem renovação, Corinthians terá que pagar Memphis mais de 77 milhões de reais.
2: Que balela, hein?
1: É. Que balela de dinheiro. O contrato dele era assim, né? Se rompesse antes do prazo.
2: Meu Deus do céu. 77 milhões.
1: É, esse era o valor que estava no contrato.
2: Isso porque o time já está meio quebradinho, né, Luiz?
1: Pois é.
2: O que vão fazer, né?
1: E o pior, né? Ele vai ficar sem o Memphis porque ele disse que pesaria demais na folha de pagamento. Então não tem condições de pagar o Memphis. E aí então eles resolveram por pagar 77 milhões. Mas tem uma conversa já entre a diretoria do Corinthians e o Memphis para parcelar isso aqui, porque eles não vão ter como pagar 77 milhões. Eles estão com uma dívida muito grande. E eles vão aí tentar fazer uma negociação a mais longo prazo. Luciano, nós vamos interromper e vamos voltar para os comerciais.
2: Isso.
1: E nós já voltamos, é papo que voa.
2: Vamos lá.

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1: Muito bem, agora são 12h49, 12h49, e junto conosco também, né, Luiz, tem a Radiolândia Conceitos, né? 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
0: Muito bem mesmo. Agora vamos falar de esportes, vamos trazendo aí, ó, as informações do esporte, Luciano.
1: Verdade, Luiz, eu vou usar a mesa aqui hoje porque realmente tá meio ruinzinho ali o meu celular, né? Então vamos usar aqui. Bom, são 12h50, né, gente? Lembrando que o Campeonato Brasileiro continua, né? O Brasileiro Série A, Série B está a todo vapor, né? E nós tivemos ontem, deixa eu já ir para a classificação da Série A, nós já temos aqui, deixa eu só ir lá para a Série B primeiro. Pois é, não estou encontrando, então dá lá para cima. Muito bem. Vamos falar da Série A que está aparecendo primeiro aqui para nós, então. Nós teremos rodada no próximo final de semana, né? 22ª rodada já foi. Brasileirão Série B, achei aqui, ó. 21ª rodada do Brasileirão Série B, acontecendo nos dias 7, né, e 8 também. 7, 8, 9 os resultados que nós não trouxemos ainda. Então vamos trazer os últimos resultados. Tivemos Operário e São Bernardo 3-1 para o São Bernardo. Ceará bateu Ponte Preta de 2-0, isso no dia 8, né? Vila Nova perdeu para o Sport de 1-0. Botafogo de São Paulo e América de Minas 2-1 para o Botafogo. O Atlético venceu do Criciúma por 2-0, isso já no dia 9, né? Novo Horizontino perdeu para o Juventude de 1-0. O Náutico empatou com o Atlético Goianiense 1-1. E ainda no dia 9 tivemos Cuiabá e Fortaleza em 1-1 também empatados, né? Já no dia último, dia 10, tivemos Goiás e Londrina. Olha, Goiás bateu Londrina de 1-0. Avaí perdeu para o CRB de 1-0. A próxima rodada, então, da 22ª rodada inicia-se nesta sexta-feira, né, com partidas entre Ponte Preta, Náutico e São Bernardo e Botafogo de São Paulo, né? Bom, nós tivemos então agora, vamos trazer a próxima rodada do Campeonato Brasileiro Série A. A 23ª rodada vai acontecer então neste próximo dia 15. Fluminense e Palmeiras no Maracanã vão se enfrentar às 4h30 da tarde. Às 6h30 tem Atlético Paranaense e Red Bull Bragantino lá na Liga Arena. Às 15 também, às 21h, São Paulo e Coritiba. Olha só, em São Paulo versus Coritiba lá no Morumbis. Às 11 horas da manhã do dia 16 nós teremos Chapecoense e Bahia lá na Arena Condá. 16 horas também do dia 16 Vasco e Santos em São Januário. 16 horas do dia 16 também Atlético Mineiro e Grêmio na Arena MRV. Mirassol enfrenta o Flamengo lá no Maião às 18h30 também no dia 16, né? Às 18h30 também teremos Vitória e Botafogo, esses são jogos de domingo, né? Lá no Barradão. Às 19h30, Corinthians e Cruzeiro na Neoquímica. às 20 horas também do dia 17, isso já na segunda-feira tem Internacional e Remo no Beira-Rio. Bom, o G4 continua então, Palmeiras 48 pontos, Flamengo 42, Atlético Paranaense 40, Fluminense 35, já o G6 da pré-Libertadores, Cruzeiro com 33 pontos, Bahia 33, e na zona também de rebaixamento, Santos, hein? Olha lá o Santos, rapaz. Já está na zona de rebaixamento com 22 pontos, o Vasco com 22 também, Remo e a Chapecoense com 10 pontos. Ó, Luiz, antes da gente encerrar aqui, só falar que amanhã nós teremos aqui na nossa cidade, né? Então, um comunicado aqui da Secretaria de Esportes, nós teremos o final, então, do campeonato, né? O Ginásio de Esportes Morcegão vai receber a grande final do campeonato regional de futsal, hein? Olha aí, ó. Uma programação bem interessante para quem gosta de assistir o futsal. Então, amanhã é quinta-feira, né? Dá para você ir lá a partir das 7h30 da noite, tem partida preliminar de futsal feminino, primeiro entre Andirá e Santa Amélia, e na sequência acontece então a grande final da competição entre Mercado Nossa Senhora Aparecida e Amigos do Léo, lá da Barra do Jacaré. Então, o Ginásio de Esportes Morcegão estará aberto amanhã para todos que queiram assistir esses jogos, né? Amanhã, então, a partir das 19h30. Então é isso, né? O nosso ginásio ali, depois de um período que ficou bastante danificado, né? Depois teve aquela reforma, né, Luiz? Ficou muito bom e vale muito a pena, né? Sempre, de vez em quando, a gente passa lá em frente e vê a movimentação ali, o pessoal treinando, a molecada brincando, né? E agora que esse final de campeonato também é muito importante, viu? E logo a gente vem trazendo também, até a gente está sempre em contato com o Tenório lá do Ingá, logo vai ter outro campeonato ali, hein? Vai começar mais um campeonato do Ingá Caldo Clube e nós da Timburi vamos estar acompanhando também, né? De perto, todos os detalhes do campeonato aí, que sempre faz homenagem a alguma personagem aqui da nossa cidade, alguma pessoa, né? Da última vez o próprio secretário Meloso foi homenageado, e aí na sequência a gente vai saber quem... Augustinho... fugiu o sobrenome dele agora... Vai ser homenageado o Agostinho Ângelo, da família Ângelo, que inclusive é funcionário público aposentado, né? Seu Augusto Ângelo, que vai ser homenageado, então vai ser campeonato Augusto Ângelo e a gente vai estar acompanhando lá, Luiz.
0: É isso aí. Olha, a Câmara cancelou sessão após líder Pedro Ukizai passar mal, é o líder do PT, durante a reunião. O parlamentar chegou a desmaiar e... Aqui nessa matéria não tinha informações, mas agora já tem. O que ele sofreu foi um AVC. O líder do PT, Pedro Ukizai, de Santa Catarina, ele passou mal, foi transferido lá para o centro médico da Câmara, de maca, e do centro médico ele foi lá para o hospital para fazer exames. E lá no hospital constatou que ele teve um AVC, tá? Então... Ele permanece internado, embora ele esteja com todos os movimentos sem sofrer alterações. Isso é muito importante, né? Porque geralmente o AVC deixa um lado paralisado, complica bem. Olha, o governo Lula ficou sem dinheiro para pagar 105 bilhões e 500 milhões de reais em despesa. Ministério da Saúde, Educação e da Cidade são os mais afetados, 12,56. O governo do presidente Lula não tem verbas para pagar 105 bilhões em despesas nesse ano, considerado gastos programados para 2026 e faturas de anos anteriores considerados limites de pagamento de cada órgão. Então tá aí, vai faltar dinheiro. Vamos lá para mais matéria. Redução da maioridade penal, veja como será a comissão especial na Câmara. a instalação da comissão especial que vai analisar a redução da maioridade penal de 18 para 16 anos deve ser hoje e abre uma nova etapa da tramitação da proposta na Câmara dos Deputados. O colegiado será presidido pelo deputado Aloysio Mendes, do Republicanos do Maranhão. A relatoria ficará com Mendonça Filho, do PL de Pernambuco, parlamentar responsável por elaborar o parecer que será submetido à votação do colegiado. Esse documento contém as alterações propostas à Constituição para que adolescentes de 16 e 17 anos deixem de ser inaputáveis penalmente. A previsão é de que a discussão termine depois das eleições. A data mais provável será novembro deste ano. A Comissão de Constituição e Justiça aprovou em junho, por 44 votos a 18, a admissibilidade da proposta. Isso significa que os deputados não consideram a proposta em desacordo com a Constituição. Agora que ficou entendido que a alteração é legal, a comissão especial passa a discutir as regras para a redução da maioridade em si. O meio usado para mudar a legislação é uma PEC, proposta de emenda à Constituição. Está aí então, 12h58. Ministério Público Federal aponta irregularidades em voos no Rio de Janeiro. 3 voos de helicóptero em cada 10 descumprem altitude. Um relatório produzido pelo Ministério Público Federal no Rio de Janeiro aponta uma série de irregularidades envolvendo voos panorâmicos na capital fluminense. Entre os problemas identificados pelo órgão e comunicados às autoridades competentes estão o descumprimento da altitude mínima exigida e níveis elevados de poluição sonora. Um monitoramento que integra o levantamento ao qual o blog teve acesso mostra que entre março e abril de 2026, a aeronáutica constatou que 34,5% das aeronaves que pousaram e decolaram do aeroporto de Jacarepaguá descumpriram a altitude mínima de 500 pés nas posições de monitoradas. Na prática, 3 em cada 10 aeronaves desrespeitaram o limite estabelecido. O documento menciona ainda um monitoramento acústico realizado em 6 pontos da Zona Sul. A análise constatou níveis elevados de poluição sonora atribuídos a helicópteros que chegaram a operar até 16,4 decibéis acima do limite previsto na legislação. Tá aí, é só multar, né? Porque o brasileiro só entende a lei com multa. Começar a multar, vai dar multa. Eu creio que é o caminho, né? Eu, há uns 20 anos atrás, mais ou menos, 20 e poucos anos, eu recebi um comunicado que eu teria feito um voo por instrumentos partindo daqui do Paraná para o estado do Mato Grosso. Eu, na hora, eu estava lá nos Estados Unidos buscando uma aeronave, eu comuniquei o DAC, o antigo DAC, de que eu não tinha feito aquele voo, né? Eu não fiz e não vou assumir o que eu não fiz. Aí, quando eu comuniquei, eles pegaram a aeronave e descobriram que o piloto não tinha autorização para voar instrumentos. Olha só. E aí lascaram uma multa nele de R$5.000. Eu não sei como ele conseguiu meu telefone, depois mandou uma mensagem por WhatsApp, dizendo que eu ia prejudicá-lo. Falei, ah, tá bom, você que se vira aí. R$5.000 de multa ele levou por querer burlar a lei. E eu creio que agora o antigo DAC fazia a sua parte, que a ANAC também tem aí os instrumentos. É multar e parar com essa brincadeira de voar abaixo do nível, de ruído em excesso. Tá aí, é só dá uma canetada que o proprietário corre e muda aí o jogo, a regra do jogo.
1: Bem isso, Luiz. Luiz, você estava falando sobre alguns as contas que não estão fechando aí e alguns aumentos que já estão sendo registrados, mas o povo está bravo, rapaz.
0: É, né?
1: Porque subiu o cigarro e o álcool, né? Não, mas mexeram com tudo, vamos mexer até com o nosso cigarrinho, com o nosso álcool. É, gente, está ficando caro manter o vício do álcool e do tabagismo, viu, Luiz? Teve reajuste aí, viu? Então, meu filho trabalha com um distribuidor, ele falou, pai, aumentou bastante, né? Então, isso aí vai ser repassado para os clientes, não tem o que fazer, né, Luiz?
0: Tem que repassar. É. Vamos embora?
1: Vamos lá. Daqui a pouquinho eu estou de volta dentro do Rádio Revista, né? Com mais informações, fofocas, interatividade junto aí com os nossos ouvintes, né? Sempre participando junto com a gente também, aqui na programação da Timburi, né? E aqui é assim, né, Luiz? Estamos aí com a programação ao vivo, à tarde, de manhã, né? A qualquer momento, se for necessário, né? A Marli, você, né? E toda a nossa equipe entra aí com informações dentro do Rádio Revista também, né? Então, fica aqui à disposição dos nossos queridos ouvintes, anunciantes também, que vêm somar sempre junto com a gente aqui dentro da programação.
0: Tá certo, então, Marli, vamos embora.
2: Vamos embora, Luiz. Nas nossas redes sociais, a gente tem muito mais informações. Às vezes, não é possível, no espaço de tempo que a gente tem, passar todas as informações que nós temos da polícia, informações aí da nossa região, da nossa cidade, mas a gente tenta colocar bastante lá nas nossas redes sociais. Então, você que quiser ter mais informações, é só acessar as nossas redes sociais, que nós temos informações lá também, tá? Muito obrigada a todos que estiveram juntinho conosco até agora e até amanhã, novamente, no Timburi Notícia. A todos, uma excelente tarde.
0: 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E você manda seu pedido de oração para o telefone 3538-1563. E depois vem a Marli Borges com Manhã Timburi. Nós voltamos depois ao meio-dia, permitindo o Senhor, com mais notícias para você. A todos uma excelente tarde, uma abençoada tarde para você e até amanhã. Fique com a gente. Muito obrigado pela audiência.
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4: 1:19.

0: Beijo, meu amor.
1: Obrigada.
0: Você viu que combinou? Obrigada. Você tava linda de todo jeito.
1: Obrigada,
0: Deus
1: uma
0: abençoe.
1: Uma salva de palmas pros meninos, que eles
0: obrigado,
1: arrasaram
0: gente.
1: Muito, estão me ajudando.
0: Sempre, sempre.
2: Deus abençoe esse projeto
1: que
2: maravilhoso.
1: Deus, que Deus retribua para você milhões de vezes mais o que vocês estão fazendo por mim.
3: 1:22. 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
3: 1:35.

0: 21h40. 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

0: Muito bem, gente, já estamos de volta aqui dentro do nosso Rádio Revista Timburi, nesta tarde de quarta-feira, né, gente? Quartou por aqui, estamos aí na metade da semana. Como diz o ditado, né? Nem no comecinho, nem no final, estamos no meio da semana. Mais um dia, mais uma tarde abençoada para você que tá ligadinho junto com a gente. Vamos juntos até as 5 da tarde, né? É o nosso Rádio Revista para você aqui na 98. Timburi FM, sempre a sua melhor companhia, né, gente? Está rolando por aí então o nosso Rádio Revista e a gente segue até as 5 nesta tarde maravilhosa, né? Hoje estamos comemorando o dia, celebrando o dia 12 de agosto. Hoje, deixa eu ver aqui, é dia do evangélico. A todos os nossos queridos irmãos evangélicos, um abraço. Hoje no dia do evangélico. Hoje também é feriado em Campinas, né? Bacana, hoje o município de Campinas, São Paulo, está de feriado. Bacana, bacana. Forte abraço para você que tá ligadinho junto com a gente. Tudo de bom, obrigado pela companhia. Aniversário hoje lá, ou é dia da padroeira ou do padroeiro? Já vamos saber porque Campinas é feriado hoje, né? Legal, gente, muito boa tarde para você que tá ligadinho junto com a gente em Andirá, em toda a nossa grande região. Alô, você do norte do Paraná, sul do estado de São Paulo, onde quer que você esteja ouvindo e acompanhando a programação aqui da Timburi FM, sejam todos muito bem-vindos. Prazer, comigo mesmo, Luciano Henrique, até às 5 da tarde, no nosso Rádio Revista. Você que nos acompanha também pelas plataformas digitais em todo o Brasil e o mundo afora, né? Sejam todos muito bem-vindos. Olha, em Andirá, neste momento, 26 graus de temperatura. O tempo está com sol e algumas nuvens no momento, mas sem previsão de chuva, né? 26 graus e a sensação térmica é de 27, rapaz. Por isso que eu senti que tá calor hoje, né, Luiz? Rapaz do céu, tá quente demais. Uma ótima tarde para você que tá ligadinho junto com a gente. Vai participando aí, tá? 43 996 20 46 00. Claro, com muito carinho vou atendendo você também aqui na programação da Timburi. Agora 2:08. Boa tarde para você.
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0: Todo mundo ligado aqui na Timburi. Agora tem Menos é Mais, abrindo a sequência.

0: Para você que tá ligadinho aqui na programação da Timburi FM 98,5, a sua melhor companhia, né, gente? Só lá embaixo, meus forrós, hein? Deixa os meus forrós aí, Humberto e Ronaldo e Geninho. Valeu, gente. Falar em Geninho, um abraço lá pro Geninho. Embalagens, olha só aí. Coincidência, olha coincidência. Ouvimos também aí Planeta de Cores, Fred Fabrício, Nayara Azevedo. Ainda menos é mais com a lapada dela, gente. Agora 2:18, 2:18. Alô, Claudomiro, boa tarde pra você, obrigado, viu? Tá lá ligadinho junto com a gente, tá ouvindo aqui a 98, Claudomiro. É o tio Mirim, né? Tio Mirim, sempre ouvindo a nossa programação. O que tá rolando aqui, Luciano Henrique, nesse outro computador aqui, menino? Hã? Deixa eu ver aqui, por que que tá saindo som aqui? É, tá saindo som aqui, rapaz. O que aconteceu? Não tá saindo esse som aqui, Luciano? Acha aí, meu filho. Acha aí. De onde tá saindo esse som aí? Vai, sai de tudo aí. Isso. Sai daí. Você não consegue colocar os ouvintes. Agora sim. Agora sim. Fala aí, meu amigo tio Mirim. Boa tarde.
1: Boa tarde, Luciano. Você e tá aí, bom, como meu rei? Bem, graças a Deus. E é o Claudomiro Soares, mais conhecido como tio Mirim. Pedindo uma música aí.
0: Opa.
1: E Roberta Miranda, Faz Amor Comigo. Oh, beleza? Louco. Mandar para todos vocês da rádio aí. Para o Cheiroso, para todos os colegas aí, para todo mundo aí que está ouvindo certinho aí, beleza?
0: Beleza, meu
1: amor. Roberta Miranda, Faz Amor Comigo.
0: Beleza,
1: e sobre esse negócio dessas motinhas elétricas também,
0: é.
1: O que seria bom era andar pelo menos de capacete também, beleza?
0: É verdade, né? Mas
1: é uma sugestão aí do Claudio Amigo, beleza?
0: Tem que usar sim, meu amigo.
1: Porque a proteção é individual, né?
0: Verdade.
1: Você vai por uma cagadinha, acontece cair um tombo normal aí. Se tiver com capacete, já protege muito,
0: já,
1: né?
0: Já.
1: Beleza?
0: Capacete salva vidas, né?
1: É nóis na fita.
0: Valeu, meu querido.
1: Era pro Marivaldo, entendeu?
0: É.
1: Isso que eu tava. Transpassou o nome dele na minha cabeça.
0: É o Marivaldo. Marivaldo. Beleza.
1: Oferece a música pra ele também.
0: Beleza? Valeu, meu querido. Um abraço, meu amigo tio Mirim, é o Claudio Mino. Tio Mirim lá da Feira da Lua. Vamos ouvir a música dele antes de chamar o intervalo? Dá tempo, produção? Dá? Então vamos ouvir a Roberta Miranda. 2:20.

0: Aí na participação do ouvinte, Roberta Miranda, com Faz Amor Comigo. Daqui a pouquinho tem muito mais pra você.
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2: 2:30.
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0: Aí, gente, já são 2:32, você está ouvindo o Rádio Revista Timburi, a sua melhor companhia. Agora 2:32, deixa eu mandar uma alusão lá pra Regina, pra Dani. Alô, Geninho, pessoal da Geninho Embalagens, sempre de radinho ligado, junto com a gente, ouvindo e conferindo a programação aqui da 98. Pessoal ali na Avenida Goiás, né, gente, na altura do número 1300. Deixa eu ir com a participação do meu amigo Marivaldo Ladeia. Fala aí, Marivaldo, boa tarde.
1: Boa tarde, meu amigo Luciano. Tudo bem, meu amigo?
0: Beleza.
1: Manda a música da Roberta Miranda, Champagne. Ofereço para minha mãe, Maria do Carmo, meu amigo Sidney Cheiroso, Esther Vasconcelos, Vanderlei Serafim, e pro meu amigo Mirim, Claudomiro Mirim, da Feira da Lua, o nosso amigo do Suco da Laranja. Aí sim, Mirim, tamo junto, meu amigo. Beleza? Abração, Luciano. Ótima quarta-feira para todos aí, ó.
0: Valeu, meu querido. Um abração para você também. Obrigado pela companhia. Mais uma da Robertinha Miranda chegando para você aqui na 98. 2:33. Alô, Marivaldo. Buenas tardes.

0: Leonardo, fechando então o nosso bloco aqui, né, gente? Esse bloco especial já são 2 horas e 45 minutos. 2h45, uma excelente tarde aí pra você. Está ligadinho junto com a gente, ouvindo então o nosso Rádio Revista Timburi 98,5. A sua melhor companhia. Agora 2 horas e 45 minutinhos. A gente precisa fazer um intervalinho, mas eu volto já já com muito mais pra você. Tá ligadinho junto conosco aqui no nosso Rádio Revista.
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Agora 2:52, 2:52. Uma excelente tarde para você que tá ligadinho junto com a gente. Alô, Isabel, boa tarde. Para quem tá ligadinho junto com a gente aqui também, né? Alô, Fábio, Fábio Carriola, tá ouvindo a gente. Amigo, o Juninho Zói, fala aí, jogador, boa tarde. Obrigado pela companhia, viu? Pessoal lá da Panificadora São Domingos, a Major Barbosa Ferraz, 1280. Um abração para vocês, ela é o pessoal do supermercado Max também, tá ligadinho junto com a gente, valeu, obrigado, viu gente? Os endereços na Major Barbosa e também ali na Rua Bandeirantes, esquina ali com a Tibiriçá, né? Um abração para vocês, tudo de bom, obrigado pela audiência. Meu amigo Leandro, lá no Terminal Rodoviário, né, Leandrinho? Sempre ouvindo a gente também. Fala aí, Leandro, rapaz, mandar um abraço pro meu amigo Leandrinho de Palmital. Tá ouvindo a gente também, pessoal aí da região, né, de Palmital. Alô, Cândido Mota, alô, Assis. Pessoal também lá de Salto Grande, alô, Ibirarema, alô, Ourinhos, Santa Cruz de Rio Pardo. Pessoal que tá aí do outro lado do rio, sempre ouvindo a gente também, ouvindo, conferindo a programação aqui da 98. Gente, agora 2:53 e Lionel Messi emociona com carta aberta após a morte do pai, né? É, no último final de semana, Lionel Messi enfrentou um momento difícil. Jorge Messi, pai do craque, morreu após uma longa batalha contra a doença, né, gente? Apenas nesta quarta-feira, o jogador se pronunciou sobre a perda em suas redes sociais. Em sua conta no Instagram, Messi escreveu uma carta aberta e desabafou sobre o luto, né? Pai, ainda não consigo acreditar que você se foi. Não caiu a ficha, ou melhor dizendo, não quero que caia. É muito difícil para mim imaginar que não vou mais te ver, que não vamos mais nos falar. Sei que você estava sofrendo, que é o melhor, mas você se foi cedo demais. Ainda tínhamos muito para aproveitar juntos. Você me pedia tanto para jogar a última Copa do Mundo e dias antes de começar foi quando você piorou. Era a primeira vez que você não estaria em um torneio. Mas a mamãe me dizia que você ficaria melhor e que estaria bem para poder viajar. Eu te dizia que iríamos chegar à final para que você pudesse viajar, começou ele no texto, né? Aí em seguida ele relembrou a última Copa do Mundo. Toda vez que terminava um jogo, eu esperava e sentia falta da sua mensagem. Foi aí que percebi que a situação era realmente feia. Mesmo assim, eu não parava de pensar em chegar o mais longe possível para te dar aí tempo e para que você visse o jogo. Chegamos à final e você não pôde estar lá. Eu queria ganhá-la para vê-la a você, né? Para levá-la a você, melhor dizendo. Não consegui, minhas pernas não aguentavam mais. Desta vez tentei ir contra meu físico, mas não consegui. Caramba, velho, que forte, né? Além disso, Messi seguiu seu desabafo também, afirmando que não sabe o que fará agora sem a presença do pai. É, Messi, força pra você aí, viu, meu amigo? Realmente, eu já faz 15 anos que eu perdi o meu e até hoje a falta é danada, né? Como se o tempo não passasse, né? Todos os dias a gente lembra. Não é só porque teve recentemente o Dia dos Pais, não, né, gente? Mas quando a gente tem um pai amoroso, um pai carinhoso, um pai presente, com certeza a gente sente muito, mas muita falta, né? E eu sempre digo, se você tem seu pai, se você tem a oportunidade de abraçá-lo, de mandar uma mensagem, de estar presente na vida dele, faça isso, viu? Messi, olha só, gente, muita coisa se explica agora, né? É, vendo aquele choro do Messi lá, não era somente pelo último jogo da Copa, você imagina o que estava passando na cabeça dele. Eu particularmente não sabia, né, que o pai dele estava muito ruim de saúde, que corria risco de morte, né? Então depois que eu vi essa nota eu fiquei pensando, né, aquele choro do Messi no final da Copa, com certeza também falava muito sobre essa questão do pai dele, né? O pai dele doente, não podendo estar acompanhando, realmente, né? Caramba, né, velho? Agora 2:56, 2:56, uma ótima tarde para você. Tá ligadinho junto conosco aqui no Rádio Revista. 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Agora tem Sol Bagaço, Jadson com Lombard.

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2: Muito bem, gente. Muito boa tarde para você que tá ligadinho junto com a gente aqui na 98 Timburi, a sua melhor companhia. Agora 3:03, Lucas Luco. Só bagaço, jazzy com o Lombard. Mandar um abração pro pessoal, né, que tá ligadinho junto com a gente lá na Empório Presentes. 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Sempre de radinho ligado junto com a gente. Conferindo também a nossa programação aqui na 98. 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Daqui a pouquinho eu tô de volta com mais músicas.
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1: Para você que tá ligadinho, agora 3 horas e 8 minutos. Danilo e Davi, eu não sou terapia.

0: E esse aqui é o som de Fred e Fabrício, sexta-feira, aqui na programação da 98, Timbury FM, sua melhor companhia. Gente, agora são 3 horas e 17 minutinhos, 3 e 17, você já está na melhor, 98,5. Deixa eu mandar uma alusão para Renata, a Lubia, pessoal também lá da R Imports, né, sempre ouvindo a gente, obrigado pelo carinho, pela audiência. Elton também, né? Enfim, a equipe toda, sempre de radinho ligado, sempre conferindo a nossa programação ali na Vila Americana, né, gente? Meu amigo Pantojo, lá do Mercado Pantojo, tá ouvindo a gente? Fala aí, meu amigo. Tudo de bom, ótima tarde pra você, obrigado pela companhia. Nosso carinho, nosso abraço pra você e toda essa galera do Mercado Pantojo, ligadinho junto conosco também aqui na 98, né? Gente, 3 horas e 18 minutinhos. Fala aí, minha querida Helena Sodré.
1: Luciano, boa tarde.
0: Boa tarde, lindona. Tudo?
1: Luciano, hoje eu gostaria de ouvir a música do Latino, Festa no AP. Aí eu ofereço especialmente para você, todos aí da Timburi, pro meu filho Ender Bray, pro meu netinho Miguel, pra minha nora Aline, pra noivinha do ano, pro José Francisco Helero, pra Heloína, pra Bel, pra Silva, pra Rose, para Maria Aparecida Campo Santo. Tchau, Luciano. Fico com Deus. Deus abençoe. Hoje eu estou comendo bolo.
0: Ah, você gosta de bolo.
1: Chocolate.
0: Você gosta de bolo.
1: Comigo, eu sou brava, hein?
0: Você gosta de bolo.
1: Não, tá?
0: Olha, eu não achei essa festa no AP, não, viu? A única coisa que eu achei do Latino aqui foi Renata, meu gol de placa e Kátia Cachaça. Essa do Festa no AP não deu certo, não, porque o síndico não deixa... O síndico não deixa, o Helena. E agora, Helena? Ai, ai, ai, ai, ai. Latino, é? Você fez isso, não? Você fez isso, não, Luciano Henrique? Hã? Você fez isso, não, Luciano Henrique? Eita, menino. Fala a verdade pra você, viu? Só Jesus na sua causa. Vai de Kátia Cachaça, então, vai. 3 e 19!
2: Ah, moleque!
0: Ah,
2: eu de novo, agora...
0: Chapada!
2: Param, param, param!

0: Cátia Cachaça. Não tem festa no AP, mas tem Cátia Cachaça, viu? Minha amiga Helena. Ela pediu latino.
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2: 3h23. 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

0: Dinho junto com a gente aqui no nosso Rádio Revista Timburi, sua melhor companhia, né? 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Você sabe que a gente só indica coisa boa pra você, né? É, a gente só indica coisas boas. Juninho Zói, meu amigo, muito boa tarde.
1: Boa tarde, Luciano.
0: Você tá bom, querido?
1: Você pediu uma música aí.
0: É, qual você quer?
1: É, Peão de Obra, Amado Batista.
0: Eita!
1: Foi com a Joana Chagas, pro Rock, pro Bico, Luciano Trovelo, Zói Pedreiro, JM, Denner Morango, Diego Entregador da Color Tinta, Nilton, Felipe, Jean Facção, VJ, Tubarão, Gordinho, Gordão.
0: Olha só, gente.
1: É, por causa do.
0: Olha os apelidos.
1: Pra todos da Vila Industrial, a La Casa de Pastel, o melhor pastel de Andirá e região.
0: Olha.
1: Olha
0: o Merchan, hein? Olha o Merchan, hein?
1: E pra todos que estiver curtindo a melhor, Timburi FM,
0: aí
1: a melhor companhia. Tamo
0: aí
1: junto,
0: sim.
1: Um abraço, Juninho, vai pintor, de Andirá, Paraná, para o mundo.
0: Valeu, meu querido.
1: A Beatriz, a proprietária da La Casa de Pastel, melhor pastel de Andirá e região.
0: É, já passo contato aí pra nós fazer uma parceria aí, viu? Obrigado pelo carinho, Juninho. Maria do Carmo, minha lindona, boa tarde.
2: Boa tarde.
0: Nossa,
2: paz.
0: Graças a Deus.
2: Oferece o Rick Renner pro Marivaldo, filho.
0: Olha, bacana.
2: Filho Marivaldo, filha Marinalva, amigo cheiroso. E pra todos que estão ouvindo, tá? Pra
0: Rick
2: vocês
0: Renner,
2: da rádio,
0: também sou
2: um
0: fã.
2: Abraço.
0: É.
2: Lindão.
0: Obrigado, minha querida. Beijo no seu coração.
2: E oferece pra Dor Valina, Bonocinha, minha amiga.
0: Certo. Eu vou tocar uma música aqui do Rick Renner. Essa música eu dancei muito ela, gente. É, eu não sou pé de valsa, não. Mas já gostei de dançar. Aliás, gosto de dançar ainda, né? Até esses dias a gente tava, né, ali num evento, né, com o pessoal do Sicredi, do comércio, né? Ali em frente ao Sicredi. Aí de repente, né? O seu Domingos, né? Seu José Domingos, lá da panificadora São Domingos. Tava lá tocando acordeon, lá, o sanfona e tal. Rapaz do céu. O Luciano Henrique desandou dançar lá com o povo, né? E é isso, né, gente? A vida é sobre isso, é sobre você aproveitar cada momento, cada instante, né? E ser feliz da maneira que você pode, né? Como diz, tristeza não paga dívida, senão ninguém era endividado, né? Então, vambora. Deixa eu ver quem tá participando. Alguém só mandou assim pra mim, ó. Eu quero pedir uma música. Quem que é? Manda pra nós a sua música, Fábio. É o Fábio, né? Então tá bom, Fábio, por gentileza, manda pra nós aí, tá bom? Eu agradeço. Um abraço aos nossos queridos amigos lá do Comercial Aramac. Alô, Japa, alô, Gordo, na Vila Industrial, né? Aliás, na Americana, ali na Americana não, já é pra baixo um pouquinho, já no Engá 1, né? Um abraço pra vocês, tudo de bom, obrigado pela companhia, sempre junto conosco também, viu? 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

0: 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Pessoal que tá sempre lá ligadinho junto com a gente também, ouvindo a programação aqui da 98. 3h35, vamos dançar essa comigo? Hã? Ó, ó, pega lá, vai!
1: Alô, rapaziada!
0: Arrasta aí o sofá!
1: Todo mundo grudado,
0: ah, isso é bom, hein? Bora, bora, bora, bora! Eita! Rick Renner, moleca!

0: está aí, Yasmin Santos, Dois Desconhecidos, aqui na programação da 98, Timuri, o Rádio Revista. Nós estamos aqui misturados ainda, Rick Renner com Moleca.
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1: Gente, boa tarde. Faltando agora 10 minutinhos para as 4 da tarde. Agora tem na voz de Humberto e Ronaldo. Música linda, Me Esqueça. 3h51.
2: Essa moda, hein?

0: Muito bem, gente, agora são 4 horas e 3 minutinhos, 4 e 3, está Eduardo Costa com Bruno e Marrone. Você ouviu junto com a gente, Vida pelo Avesso, ainda Zeneto Cristiano, Marilinha Mendonça, Nada Mudou, junto com Maiara Maraíza, né, gente? Olha só, me esqueça, Humberto e Ronaldo, só versão legal para você que tá ligadinho junto com a gente. Obrigado pela audiência, pela sua companhia, onde quer que você esteja. Deixa eu mandar um abraço pro pessoal lá da Aura Pilates, né, gente? É Aura Pilates também, sempre de rádio ligado junto com a gente também, né? Lá, toda essa equipe maravilhosa aí, ligadinhos junto conosco, né? Liliane, toda essa equipe, né? 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E claro, né, já trazer também o telefone pro pessoal, né, lá da Aura Pilates, né, gente? Que bacana. Cadê Luciano Henrique? Já traz aí todos os detalhes. E você vai participando sempre junto conosco aí, ouvindo, compartilhando de bons momentos aqui na programação da 98,5. Sempre a sua melhor companhia, viu? É, vai participando aí e com muito carinho sempre a gente vai atendendo vocês também, né? 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Estou lá de Radinho Ligado, junto com a gente, né? Deixa eu mandar um alusão para a Dani, a Rose, a Martinha, também a Zilma, pessoal lá da padaria do supermercado Arcângelos. Tá ligadinho junto com a gente, muito obrigado, viu? Deus abençoe a todos. 4 horas, 6 minutinhos, vamos pro intervalinho rapidinho, né, produção? Voltamos já já com muito mais.
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0: Muito bem, senhoras e senhores, já estamos de volta aqui na 98, girando mais a última hora, já 45 minutos, né, de restante de programação, porque já são 4 horas e 15 minutinhos. Ótima tarde para você que está em casa, está no trabalho, você que está passando aqui pelas rodovias, né, que conta a nossa região, PR-092, BR-369. Muito obrigado, viu, gente? Obrigado pela carona! Vai com muita atenção aí no trânsito, né, respeitando sempre a sinalização de trânsito, os limites de velocidades e sempre o cinto de segurança. Preserve a vida, viu? Bacana, para você que tá ligadinho, olha, tudo de bom, obrigado, viu? Vamos conferir aqui como é que fica a previsão do tempo para esses próximos dias. Já estamos caminhando para o final de semana, aliás, estamos no meio, né? Como eu sempre digo, não estamos nem no comecinho, nem no final, mas estamos no meio da semana. E a previsão para amanhã, quinta-feira, como é que fica, Luciano Henrique? Amanhã tem dia da tradicional Feira da Lua, dirá, né? Amanhã o dia será de sol com muitas nuvens durante todo o dia e períodos de céu nublado. Noite com muitas nuvens, segundo aqui o clima-tempo, né? A mínima de 18, a máxima de 30 graus, já começa a esquentar. Amanhã já vai estar mais quente, mínima de 18, máxima de 30 graus durante todo o dia. E não tem previsão de chuva, tá? Sexta-feira promete também, promete um dia quente, dia de sol com névoa fraca ao amanhecer e à noite. Mínima de 17, a máxima de 32 graus, rapaz. Já vai subir a temperatura na sexta-feira, viu? Na sexta-fire. Sabadão, como é que fica, Luciano Henrique? Será de sol com muitas nuvens. Também durante o dia, período de céu nublado, noite com muitas nuvens. Já pro sábado também, sábado quente, mínima de 18, a máxima de 31 graus, sem previsão de chuva. Também domingão, vai ser de sol com nevoeiro ao amanhecer. As nuvens aumentam à tarde, muitas nuvens à noite. Mínima de 18, a máxima de 33 graus, viu? Bacana, para você que tá ligadinho junto com a gente, conferindo a nossa programação. Muito, muito, muito, muito boa tarde. É, deixa eu ver. Hoje é feriado em Campinas, São Paulo. É feriado do dia do evangélico, viu, gente? Olha que legal, hein? E lá é feriado municipal e hoje é dia do evangélico. Então, a todos os nossos queridos irmãos aí evangélicos, né, que sempre também ouvem e acompanham a nossa programação, muito obrigado, viu? Olha só que legal, que bacana, dia do evangélico hoje. E olha só que gafe, gente, que é isso aqui? O que aconteceu, será, hein? Um funcionário foge após rádio anunciar morte do rei Charles III por engano. Ô, louco, como assim? O erro técnico de uma rádio britânica causou um verdadeiro susto ao anunciar por engano a suposta morte do rei Charles III. O episódio aconteceu em maio, porém os detalhes do caso vieram à tona só agora. Ah, bom, que susto, hein? Achei que fosse essa semana. Após a investigação do órgão regulador de mídia no Reino Unido, a Ofcom, né? Na ocasião, a rádio Caroline interrompeu a programação normal e colocou no ar mensagens de obituário que informam falsamente a morte do monarca, né? Informavam, no caso ali. Para completar o clima de luta, a emissora também chegou a transmitir o hino nacional britânico. Gente, não pode, produção, como é que é isso? O responsável pelo erro, no entanto, não tinha a intenção de anunciar a morte de Charles. Segundo informações divulgadas pela imprensa britânica, o funcionário fazia uma manutenção de rotina em um dos computadores da rádio quando encontrou arquivos preparados para uma eventual morte do rei. Ah, você tá brincando, gente. Mas como que aconteceu isso? Segundo, tudo começou, né, quando o funcionário encontrou 3 gravações de contingência destinadas a serem usadas caso o rei Charles III morresse. Movido pela curiosidade, ele decidiu reproduzir os arquivos. Ai, ai, ai, foi mexendo, não devia! Entretanto, o profissional não percebeu que a ação havia interrompido a transmissão normal da rádio. Assim, o conteúdo preparado para uma eventual emergência real acabou chegando aos ouvintes da Rádio Caroline. Uma das gravações anunciava: a imprensa confirmou que Sua Majestade, o rei Charles III, morreu. Consequentemente, em sinal de respeito, a Rádio Caroline está suspendendo sua programação normal. Depois dos anúncios, a emissora chegou a ficar cerca de 16 minutos em silêncio na transmissão digital e tocou o hino nacional do Reino Unido. Enquanto isso, o funcionário percebeu a dimensão do erro e entrou em pânico. E assustado, ele, ó, vazou, amigo, vazou. É, ele saiu fora. O apresentador Barry Matt, que estava conduzindo o programa The Barry Matt Show, não percebeu imediatamente que a programação havia sido interrompida. A rádio levou aproximadamente 30 minutos para corrigir a informação e retornar à programação normal. Mas que bagunça que esse cara fez, hein, meu? Já parou para pensar um negócio desse? Você é louco! Gente, agora 4 horas e 19 minutinhos, 4 e 19. Eu já vou ter que chamar o próximo intervalo, né? Então a gente só vai com mais participações aqui. Meu amigo Sidney Galdeano, cheiroso, tá ligadinho junto com a gente?
1: Boa tarde, meu amigo Luciano.
0: Boa tarde, meu querido.
1: Eu sou Eduardo Costa. Eu conheci com o Marival Ladeia, com Maria do Carmo, minha mãe, com o Sérgio, com o Cleito, com o Arroz, com a Lígia, com a Vim, com o Carlos Henrique, com todos os companheiros do Arteiro, com o Zé Lelé, com a Kátia, com a Eva, e com o Gordinho, com o Varela, com o Dielo Pintor, Jardim Paraná, e com o Zé e a Cleuzinha da Creja Industrial, beleza? Eduardo Costa.
0: É isso aí, meu querido, um abração pra você, tudo de bom! Tudo de bom. Daqui a pouquinho eu tô de volta com mais músicas, inclusive trazendo Eduardo Costa aí pro nosso amigo, o Cheiroso.
2: 4h20. 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

0: É isso aí, né, gente? Agora são 4 horas e 27 minutos. 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Eu tô aqui na ponta da linha com a Thaís, que é gerente lá das lojas MM, Mercado Móveis aqui de Andirá. 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

0: Sexta-feira eu volto aí.
1: Então tá bom, combinado. Um abraço, até mais, viu? Tchau, tchau.
0: Até, tchau.
1: Tá aí, então, a Thaís, né, que é gerente lá das lojas MM Mercado Móveis aqui de Andirá, né? Participando junto com a gente, bacana. Vamos de música então, Luciano Henrique. Agora 4 horas e 31 minutinhos, 4 e 31, essa música é linda. Ed Brito e Samuel, abrindo o bloco com Romance Rosa. Música linda, hein? Ah, é pra você que gosta. Ótima tarde, hein? Obrigado pela companhia. 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

0: Quem não se lembra dos meninos Kiko, Leandro e Bruno? KLB, tudo me lembra você, aqui na programação da 98, Timburi FM, sempre a sua melhor companhia. Eduardo Costa, eu tive um sonho na versão original, é de Kid Abelha, mas também ficou massa, ficou muito da hora. Aí com o Eduardo Costa, né? Romance Rosa, de Brito Samuel. As versões maravilhosas para você que tá ligadinho junto com a gente. Muito boa tarde. Obrigado, obrigado, senhoras e senhores, pela audiência. Eu volto já.
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0: Com Guilherme Benuto, aqui na programação, Jonathan Frederico, também Matheus e Cauã, só feras aí da música sertaneja atual, né, gente? Bacana! Bom, eu tô indo embora, viu? 4 horas e 56 minutos, tô na hora de pegar o boné ainda no pé, como dizia meu amigo, né? Longa data, Sabarazinho. Vamos nessa então, gente, tô indo nessa, viu? Obrigado pela companhia, Deus abençoe a todos. Fiquem com Deus, amanhã a gente se fala dentro da programação aqui da 98. Nossos flashes comerciais, participação direto do comércio, dentro do Manhã Timbori com a Mali Borges, junto com a Luísa Simone e a Mali, dentro do Timbori Notícias, com as notas do esporte e também aqui apresentando o Rádio Revista Timbori. Valeu, gente, fiquem com Deus, amanhã a gente se fala então, tá? Tô indo nessa, obrigado Deus, mais um dia. Vamos fechar bem aqui então com o Muzinho.
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0: Com Sem Vestígios. Tchau, tchau. Até amanhã.
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0: 5:20. 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

0: 5h42. 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

0: 6:01. 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
14: Seis e vinte e nove.

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Bem-aventurados os pobres de espírito, porque deles é o reino dos céus. Bem-aventurados os que choram, porque eles serão consolados. Bem-aventurados os mansos, porque eles herdarão a terra. Bem-aventurados os que têm fome e sede de justiça, porque eles serão fartos. Bem-aventurados os misericordiosos, porque eles alcançarão misericórdia. Bem-aventurados os limpos de coração, porque eles verão a Deus. Bem-aventurados os pacificadores, porque eles serão

meus irmãos em Cristo Jesus, povo de Deus, a você ouvinte do programa A Hora da Bênção. Esse é um instante maravilhoso que marca as nossas vidas no final do dia, início da noite. Temos o privilégio de nos colocarmos na presença de Deus, no qual eu te convido, aonde você estiver, pegue nesse momento o seu copo com água, já coloca diante do seu rádio. Se você deseja que Deus trabalhe a sua vida por completo, coloque a chave da sua casa, que representa o porto seguro, que representa o lugar do convívio, do bem-estar, o lugar da paz. Pega a sua chave, coloca diante do rádio. Nós vamos orar para que Deus opere como está escrito no livro do Apocalipse: a porta que Deus abre, ninguém pode fechar. E aí a mão do Senhor não está encolhida. Deus já está trabalhando em seu favor. E esta é a hora da bênção, porque a bênção de Deus se manifesta quando nós nos humilhamos. E a Bíblia diz: humilhai-vos, pois, diante do Senhor teu Deus, e sujeitai ao diabo. Quer dizer, deixa ele para fora do seu coração. E então o Senhor te exaltará no tempo e na estação do poder de Deus. Você que me ouve nesta noite, eu quero te convidar para uma noite especial. Toda quinta-feira nós temos a noite da cura divina, a noite da libertação dos males. Você que sente uma pessoa carregada, onde você põe a mão parece que não dá certo. Você pega um copo de cristal, ele quebra na tua mão, cai no chão. Você tenta viver uma vida diferente, mas não tem conseguido, porque a Bíblia diz que o diabo, o nosso adversário, ele ruge como um leão, tentando tragar, tentando destruir. E essas coisas têm acontecido na sua vida, quem sabe? Você diz que é uma pessoa azarada. Tem pessoas que assumem essa maldade. A Bíblia diz que o Senhor Jesus Cristo se manifestou para desfazer todas as obras do diabo: o roubo, o latrocínio, a guerra, a desavença, o adultério, a traição, todas as portas do mal ou dos males. A Bíblia diz que o diabo, ele se manifesta para matar, roubar e destruir. Mas Jesus Cristo, o Salvador do mundo, ele se manifesta para desfazer toda a amarração, toda a obra do mal. E você precisa se exercitar. Você precisa agora tomar uma decisão na sua vida e vir fazer uma corrente de 7 semanas da casa de Deus. Uma corrente das 7 orações. E o Senhor vai mover o céu. E é nesta quinta-feira que nós estamos preparados na unção do Senhor Jesus para orar em teu favor. E aquilo que parecia impossível, a Bíblia diz que para o Senhor Deus nada é impossível. E nós temos nos reunidos nas noites de quinta-feira para glorificar o Senhor em louvor e ouvir uma palavra forte para mudar o curso da situação. Quem sabe você tem remado, né, como se fosse um barquinho em alto mar. Está remando contra as ondas, meu amigo. Então Jesus quer mudar. Jesus dá novos ares para você. Jesus Cristo quer te dar uma direção extraordinária.

Para de sofrer em nome de Jesus. Para de sofrer, minha amiga, em nome de Jesus. Chegou a hora da vitória para você. Tem que tomar uma atitude. E é nesta quinta-feira que estarei preparado com oração e jejum para realizar uma noite extraordinária. Você que não conhece ainda o templo da Igreja do Evangelho Quadrangular, eu te convido, nessa quinta-feira, 8 da noite, uma bênção extraordinária, especial só para você. Está tudo reservado. Vem colocar teu nome no altar de Deus. Vem colocar tua família no altar de Deus. E a porta se abrirá. Por isso, nós vamos nesse momento, eu ofereço uma canção especial para os ouvintes da Hora da Bênção. Seu Davi Prela, Deus te abençoe, meu irmão. Lá na Água da Raposa, ele pede oração para ele, para toda a sua família. Bendita família, receba a bênção em nome de Jesus. Vamos orar também, formando uma corrente de oração para o meu amigo José Osvaldo Veltrini. Ele precisa, ele carece das nossas orações. Também o Zico Rosa, Deus abençoe. Nós vamos orar e o céu vai se abrir. Irmã Áurea, na cidade de Palmital. Irmã Áurea Maria, Deus abençoe. Também a irmã Neuza Ferreira da Silva. Irmã Neuza, um abraço, viu? Deus abençoe a senhora. Também o seu esposo. Membros da nossa igreja, gente boa. Deus abençoe. Irmã Neuza e irmão Célio, em nome de Jesus. Deus abençoe a Fabiana Queiroz, também, que liga para nós. A Lucinéia, Deus abençoe, lá no Engá 2, ouvindo o programa Hora da Bênção. Deus abençoe, em nome de Jesus. Também irmão Irineu Peloso, Shopping do 9, Deus abençoe ricamente a sua recuperação, cirurgia, recebe a bênção de Deus. Também o aparecido Adilson Lourenço, que Deus abençoe sua vida e sua família. A todos nós aqui da rádio, nosso irmão Luiz, o Amin, o pastor Valdué, queremos as orações de vocês, vamos todos orarmos para que o céu se abra. Deus tem nos fortalecido, até aqui o Senhor tem nos ajudado e continuará a ajudar. Deus nunca falhou, jamais, nunca o Senhor nos abandonou. Estamos pregando o Evangelho há mais de 40 anos. Jesus conosco, com a nossa família, com o nosso povo, Jesus presente. E aonde está a presença do Senhor, o fogo de Deus acontece. São 18 horas e 41 minutos. Vamos ouvir com Cassiane, com muito louvor. Ofereça a vocês da Barra do Jacaré, de Bandeirantes, vocês estão ouvindo em Cambará, em Palmital, Cândido Mota, Salto Grande, vocês estão ouvindo agora em Itambaracá, o programa Hora da Bênção. Recebe a bênção de Deus. Irmão Wagner Barbosa, Deus abençoe você lá no alto do Planalto, né? Jardim Planalto, forte abraço, recebe a bênção de Deus, recebe o livramento em nome de Jesus.

0: Aleluia! O louvor liberta, meus irmãos e amigos. A palavra do Senhor diz que Davi, ele tinha uma habilidade de tocar instrumentos e louvar ao Senhor. E enquanto o seu rei estava cheio de espíritos perturbadores, que era o rei Saul, ele tocava o instrumento e cantava louvores, e durante esse louvor o rei se libertava. O louvor liberta. Salmo 150 diz: todo ser que tem fôlego, louve ao Senhor. E você ouviu essa canção com muito louvor. Vem para cá, vamos louvar a Deus juntos. Amanhã, quinta-feira, 20 horas, Igreja do Evangelho Quadrangular, onde é possível encontrar a paz e a amizade e o carinho nos braços de Deus. Vamos à oração da fé. Você que escreveu para nós, você que colocou o seu nome no livro da oração, você que já fez a sua parte, agora Deus fará a dele. Vamos orar. Peça para Deus agir aonde você estiver. Ó Deus Todo-Poderoso, em nome de Jesus Cristo, nós entramos na tua presença e nas minhas mãos, Senhor, esse copo com água que representa o pedido, a consagração na vida de milhares de pessoas, porque o Senhor deixou escrito nas Sagradas Escrituras que aquele que tem sede deveria ir ao Senhor e beber. Não da água, Senhor, aqui que sacia a sede momentaneamente, mas a água da vida, a água que salta para a vida eterna. Então abençoe este homem e esta mulher. Sim, meu Deus, eu creio no milagre, eu creio na manifestação do seu poder. Então, em nome de Jesus Cristo, todo mal, toda dor, aonde estiver alojado, eu repreendo em nome de Jesus. Ó Deus, guarda teu povo, aquele que porventura passou por uma experiência, Jesus, uma experiência de vida e de paz. Pedimos que o Senhor consagre, abençoando de maneira poderosa esta família. E assim que nós oramos, crendo na tua resposta, para a glória do Pai, e do Filho, e do Espírito Santo. Amém e graças a Deus. O Senhor verdadeiramente se agrada daqueles que dão louvor a Ele. Louve o Senhor, viva na perfeita paz. Que Deus te abençoe e te guarde. Uma boa noite e até amanhã, se o Senhor assim nos permitir.
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0: 6h52. 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
0: 6:53.

0: Márcia retirasse o projeto de pauta para buscar novamente um entendimento.
1: Filha, 19 horas.
2: Está no ar a Voz do Brasil. As notícias do governo federal que movimentaram o país no dia de hoje.
3: Olá, boa noite.
1: Boa noite para você que nos acompanha em todo o país.
3: Quarta-feira, 12 de agosto de 2026.
1: Vamos ao destaque do dia.
3: Decreto regulamenta a escolha do fornecedor de energia elétrica por consumidores de baixa tensão.
1: Isso significa que escolas, hospitais, pequenos comércios e indústrias de menor porte vão poder decidir quem vai prestar o serviço.
3: Consumidores residenciais também terão essa opção a partir de 2028. Graziele Bezerra.
4: Também foi regulamentado o mercado de hidrogênio de baixa emissão de carbono no país. O decreto prevê a estruturação do Sistema Brasileiro de Certificação de Hidrogênio.
1: Plano Nacional de Logística orienta o planejamento da infraestrutura de transportes para as próximas décadas.
3: O documento destaca a integração como um dos principais desafios. Pablo Mundim.
5: O plano reúne 31 eixos prioritários para os próximos 24 anos. São 12 rodoviários, 8 ferroviários, 4 aquaviários e 7 intermodais, que combinam diferentes formas de transporte.
1: E ainda, a Agência Nacional de Proteção de Dados suspende por 3 dias a funcionalidade de transmissão ao vivo do Discord.
3: A ação faz parte do processo que apura falhas na proteção de crianças e adolescentes no ambiente digital. Thaís de Araújo.
6: A suspensão será mantida até que a empresa comprove a adoção de medidas técnicas de segurança e de governança que sejam adequadas para proteger os menores de 18 anos.
1: Hoje, na apresentação da Voz do Brasil, Mariana Jungmann e Luciano Seixas.
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1: Foram regulamentados 4 decretos na área de energia e transição energética.
3: Entre as medidas está a regulamentação das atividades de captura e armazenamento de carbono e também a abertura do mercado livre de energia.
1: Os detalhes você vai ouvir agora na reportagem de Graziele Bezerra.
4: Um dos decretos assinados nesta quarta-feira regulamenta o uso de tecnologias de captura e armazenamento de carbono. A medida contribui para a redução das emissões de gases de efeito estufa e para tornar o Brasil um país carbono negativo, como explica o ministro de Minas e Energia, Alexandre Silveira.
7: Capturar o carbono, colocá-lo onde é possível colocá-lo de forma segura, nas rochas, e tornar a produção de petróleo e a produção de outros biocombustíveis com captura e estocagem negativa de carbono.
4: Outro decreto estimula a produção e consumo de combustível sustentável de aviação no país. O ministro Silveira também anunciou a regulamentação da abertura do mercado de energia, permitindo que consumidores de baixa tensão escolham seu próprio fornecedor de energia elétrica, o que alcança consumidores residenciais, pequenas indústrias e comércios.
7: Até dezembro de 27, todo o comércio e toda a indústria poderá escolher de quem comprar energia. E até novembro de 28, todos os consumidores brasileiros.
4: Também foi regulamentado o mercado de hidrogênio de baixa emissão de carbono no país. O decreto prevê a estruturação do Sistema Brasileiro de Certificação de Hidrogênio, que tem como objetivo comprovar o desempenho ambiental do hidrogênio em comparação com outros combustíveis. Reportagem Graziele Bezerra.
3: Portos, aeroportos e hidrovias. Um documento aponta os principais desafios no modal de transportes do Brasil.
1: O Plano Nacional de Logística mapeia problemas atuais, prevê demandas que devem crescer e aponta onde a infraestrutura de transportes precisa avançar em até 2025.
5: O plano reúne 31 eixos prioritários de transporte para os próximos 24 anos. São 12 rodoviários, 8 ferroviários, 4 aquaviários e 7 intermodais, que combinam diferentes formas de transporte. Outros 11 eixos integram um banco de projetos para estudos futuros. Com 112 objetivos prioritários, o Plano Nacional de Logística identifica problemas que precisam ser enfrentados hoje, demandas que podem crescer até 2050 e oportunidades de desenvolvimento regional. O plano também identifica a necessidade de ampliar o uso de ferrovias, hidrovias e cabotagem, e de melhorar a integração entre diferentes modos de transporte. Entre os desafios estão os gargalos para o transporte de produtos importantes para a economia brasileira, como soja, milho e carnes. O ministro de Portos e Aeroportos, Tomé Franca, defende novos modais para ampliar o escoamento.
8: O grande gargalo do setor portuário hoje não é mais a sua capacidade, mas o acesso aos portos para que a gente possa ter maior eficiência. A gente precisa integrar esses modos de transporte. Portanto, eu acho que o PNL ele aponta para esse futuro da infraestrutura brasileira.
5: Hoje, as rodovias respondem por mais da metade do transporte de cargas e o setor emite cerca de 217 milhões de toneladas de CO2 por ano. O ministro dos Transportes, Jorge Santoro, explica que o PNL vai ser o principal instrumento de transformação do setor para a próxima geração.
9: Então, isso é um investimento que tem um efeito multiplicativo na economia muito relevante, muito importante. E a gente, com esse PNL, está procurando propor um olhar diferente para o país para os próximos anos.
5: O documento foi elaborado pelos Ministérios dos Transportes e de Portos e Aeroportos, com participação dos estados, do setor produtivo, da sociedade civil e de especialistas. Reportagem Pablo Mundim.
1: Como a gente ouviu na reportagem de Pablo Mundim, o Plano Nacional de Logística prevê ações até o ano de 2050. Cerca de 5.300 empresas brasileiras foram diretamente afetadas pelas novas tarifas de importação anunciadas pelos Estados Unidos contra o Brasil.
3: Para ajudá-las a enfrentar as dificuldades causadas pela perda do mercado norte-americano, a Agência Brasileira de Promoção de Exportações, Apex Brasil, anunciou uma série de ações.
1: Elas envolvem atendimento individualizado para encontrar outros países compradores e auxílio para adaptação a novos mercados.
3: Mais cedo, eu conversei com o presidente da Apex Brasil, Laudemir Miller, sobre essa atuação. Acompanhe. Presidente Laudemir Miller, um prazer ter o senhor com a gente aqui na Voz do Brasil. Seja bem-vindo. Então, vamos falar para a gente, explica para a gente, por favor, sobre esse plano de diversificação de exportações. O que, que é essa nova estratégia criada pela Apex para ajudar as empresas que foram afetadas pelas novas tarifas dos Estados Unidos?
10: Oi, Mariana, um prazer estar aqui. É um plano de socorro, de atendimento às empresas que estão sendo impactadas pelo aumento de tarifas pelo governo americano. Nós temos hoje vários setores, mais de 2 mil produtos estão com tarifas elevadas. Você imagina que de uma hora para outra o empresário brasileiro está enfrentando um imposto a mais, uma tarifa a mais de 40%. Então nós vamos apoiar diretamente as empresas brasileiras, vamos trabalhar com 5.300 empresas para que essas empresas, o empresário, possa encontrar, ficar frente a frente com o comprador internacional do mercado dele, né, do produto dele, em mercados alternativos. Então, é isso que a gente vai fazer. Nós vamos fazer isso por meio de feiras internacionais, rodadas de negócios, trazer compradores ao Brasil. E o nosso objetivo é realmente fazer com que apoiar esses empresários para que eles diversifiquem, encontrem um novo caminho, encontrem um novo mercado.
3: Pois é, o senhor mencionou aí 5.300 empresas, né, afetadas que podem ser ajudadas por esse novo plano. São 35 setores econômicos. Quais são esses setores, presidente? Onde é que o problema é mais grave e o plano ele tem mecanismos aí para priorizar alguns setores onde, entre esses 35, onde o problema seja ainda pior?
10: Nós vamos atender a todas as empresas impactadas, né? 5.300 empresas, todas as empresas impactadas pelo tarifaço. Claro que a gente tem algumas prioridades, são setores que estão sofrendo mais, né? Porque a gente tem muitas empresas, por exemplo, do setor de rochas, que pega muito, né? Aí a região do Espírito Santo, que os Estados Unidos é o mercado principal. A gente tem um setor de madeira que pega a região sul, que os Estados Unidos é o mercado principal. Móveis, a gente tem calçados, têxteis, enfim, de várias regiões do Brasil. Nós vamos priorizar estes setores numa estratégia também setorial. A Apex Brasil, que é a Agência Brasileira de Promoção de Exportação, nós temos uma parceria com 29 entidades setoriais, empresariais, que estão conosco nesse grande movimento, né? De apoiar essas empresas. Então, a gente tem prioridade, mas nós vamos atender todas as empresas, cada uma delas individualmente. E aí, Mariana, até para as empresas, né, as pessoas que estão ouvindo a Voz do Brasil e acompanhando a gente, o Brasil, neste mês de julho, nós exportamos 35 bilhões de dólares. E de janeiro a julho, a balança comercial brasileira já registra 220 bilhões de dólares de exportação. Ano passado, nesse período, a gente estava em 200 bilhões. E o que está acontecendo? Né? Nós temos, portanto, 20 bilhões a mais em relação ao ano passado. Nós caímos a exportação para os Estados Unidos em 3 bilhões de dólares, mas nós tivemos um aumento para a Europa de 3,1 bilhões de dólares, para a Índia, que é um mercado que agora a gente está tracionando mais nossas exportações, nós crescemos 2 bilhões e 700 milhões, nós crescemos 11 bilhões e 300 milhões para a China. Então, a exportação brasileira está num caminho muito importante, a gente já tem um superávit da balança comercial no Brasil deste ano, nessa metade do ano, de 50 bilhões de dólares, mas tem setores que estão sofrendo com o mercado americano. Então, nós estamos num movimento geral para trabalhar a diversificação das exportações brasileiras com um foco específico nas empresas que estão sendo afetadas. E a gente vai trabalhar com vários mercados. Vamos trabalhar com o Canadá, com o México, a gente vai trabalhar a África, vamos trabalhar com a Europa, que a gente tem esse acordo tão importante, com a Alemanha, vamos trabalhar com a Ásia principalmente, né? Não só China, mas Filipinas, Indonésia, Malásia, Singapura, que a gente acabou, que o Brasil acabou de assinar um acordo. Então é um grande movimento de ampliação das exportações do Brasil, de diversificação das exportações brasileiras, mas principalmente, sabe, Mariana, para pegar na mão, para atender aquele empresário que de uma hora para outra está enfrentando um imposto de 40%. É para esse empresário que é esse plano. E o que, que a gente vai fazer? Nós vamos colocar compradores internacionais do produto dessa empresa frente a frente para que ele possa negociar. E a gente vai fazer isso, inclusive, com isenção de taxa. Nós não vamos cobrar os serviços que geralmente a Apex Brasil cobra, né? A gente tem algum subsídio, mas dessa vez a gente vai fazer com uma isenção total de taxa para esses setores, porque realmente as empresas estão precisando. E ainda mais, muitos empresários nos falam assim, mas eu estava preparado para os Estados Unidos.
11: Sim, inclusive, uma alegação, né? Ah, é um mercado específico, eu tinha que vender a demanda da forma como eles apresentam. É possível adaptar isso para outros mercados?
10: Muitos, por exemplo, falam assim, mas a minha máquina ela está certificada para o mercado americano, né? O meu produto tem uma certificação específica, eu fiz uma adaptação, eu mudei minha embalagem, seja específico para os Estados Unidos. Nós vamos poder atender também essas empresas, inclusive com apoio financeiro para certificação, para mudança de embalagem, num valor de até R$40 mil. Então, as empresas que trabalharem com a Apex Brasil, que se inscreverem, que entrarem nesse nosso plano de diversificação, vão ter uma série de medidas de estar frente a frente com um comprador internacional, mas também de se preparar. E o empresário vai poder, ele buscar uma certificação, vai poder ele, por exemplo, fazer uma adaptação no produto, e aí a gente vai ter uma metodologia, inclusive, de fazer um ressarcimento de até R$40 mil para realmente a gente trabalhar nos próximos 12 meses para que essas empresas encontrem um novo mercado. Nós não queremos e não vamos, Mariana, abandonar os Estados Unidos. Estados Unidos é um mercado muito importante, nós vamos continuar trabalhando nos Estados Unidos junto com as empresas brasileiras, inclusive junto com as empresas americanas. Nós temos um escritório, a Apex Brasil tem um escritório em Washington, onde nós vamos trabalhar para que o setor privado estimule, negocie um aumento das isenções. Nós queremos que mais produtos brasileiros fiquem isentos. Os produtos já isentos, nós queremos aumentar a nossa participação no mercado americano. Mas o nosso ponto principal agora é diversificar as exportações brasileiras e pegar na mão, apoiar esses empresários que estão sofrendo com esse aumento de tarifa repentina, né? O que muda os negócios, muda toda a estratégia. E a Apex Brasil, a Agência Brasileira de Promoção de Exportações, junto com 29 entidades do setor privado brasileiro, vão trabalhar a partir de hoje já, junto com as empresas, para que elas possam encontrar um novo mercado e seguir as exportações.
11: Presidente, o senhor mencionou até um atendimento individualizado que vai ser feito com as empresas, né? Ou seja, cada uma sendo atendida na sua especificidade. Exato. Os empresários, então, que estiverem, né, esses 5.300 empresários que estiverem interessados em receber esse apoio da Apex Brasil, como é que eles devem proceder? Onde eles podem procurar informação? Como é que eles podem acessar a Apex?
10: Eles podem procurar diretamente a Apex Brasil, que é apex.com.br. Então, a gente já está preparado para atender essas empresas, e o atendimento é individualizado, Mariana. Sabe por quê? Porque cada empresa tem a sua realidade, tem o seu produto, tem a sua estratégia, tem a sua maturidade. Então, nós vamos atender uma por uma, montar uma estratégia para o seu produto, para um mercado alternativo. A gente tem uma base de inteligência muito importante de oportunidades dos mercados internacionais, para cada um desses produtos, mas também toda uma estratégia com 29 entidades do setor. Então, a empresa também pode procurar a sua entidade. Empresa de calçado, de móveis, de plástico, enfim, de 29 setores que a gente está... Que nós estamos trabalhando nessa parceria, nesse grande movimento, nesse esforço extraordinário. Toda a nossa equipe tá mobilizada. É a hora de a gente se unir para diversificar as exportações brasileiras, para apoiar os nossos empresários que tanto trabalham, que têm orgulho do seu produto. A exportação muitas vezes é um sonho para o empresário, né? E esse sonho, em alguns casos, está interrompido. Então, a gente quer voltar a sonhar com outro mercado, para que esse produto, que é tão bom, que é resultado do trabalho de muitas pessoas, de homens, mulheres, empresários, empresárias, possam encontrar um novo caminho, possam encontrar um novo mercado. E aí, esse é o trabalho que a gente começa a fazer a partir de hoje.
11: Muito bem, nós conversamos com o Aldemir Miller, presidente da Apex Brasil. Presidente, muito obrigada pela sua entrevista à Voz do Brasil.
10: Obrigado, Mariana, e obrigado aí a todos os ouvintes que acompanham a Voz do Brasil.
11: E uma pequena correção, o endereço da página da Apex é apexbrasil.com.br.
1: A Agência Nacional de Proteção de Dados determinou que o Discord suspenda as transmissões ao vivo na plataforma no Brasil.
11: A medida preventiva foi tomada após a identificação de falhas na proteção de crianças e adolescentes.
1: A decisão faz parte de uma fiscalização iniciada na semana passada, após episódio que resultou na morte de um adolescente de 13 anos.
12: As transmissões ao vivo, as famosas lives, realizadas dentro da plataforma Discord, serão suspensas após determinação da Agência Nacional de Proteção de Dados, a ANPD. O bloqueio deve começar em até 3 dias úteis e vale também para outros recursos de compartilhamento de vídeo. Segundo a agência, foram identificados riscos graves relacionados ao uso das lives para violência, assédio, automutilação e incentivo ao suicídio envolvendo crianças e adolescentes. O Discord é uma plataforma que permite a troca de mensagens por texto, voz e vídeo. O serviço também reúne comunidades em que os usuários podem conversar e interagir em tempo real, sobretudo por meio das lives em jogos online. De acordo com a ANPD, pela forma como o serviço funciona, o Discord não consegue analisar o conteúdo das transmissões em tempo real. A plataforma depende de sistemas automatizados e de denúncias dos próprios usuários para identificar possíveis violações, como explica o superintendente de fiscalização da ANPD, Fabrício Lopes.
13: Se o Discord não consegue ter acesso ao conteúdo transmitido, ele não consegue, de maneira espontânea e automatizada, agir em tempo para evitar essas violações que acontecem ali dentro, como exposição de crianças e adolescentes a conteúdo violento, a incitação à automutilação, a maus tratos e até tortura de animais, entre outros conteúdos proibidos pelo artigo 6º do ECA Digital.
12: A agência ainda apura outras possíveis falhas, como problemas na verificação de idade e na remoção de conteúdos que violem os direitos de crianças e adolescentes. O superintendente de fiscalização da ANPD, Fabrício Lopes, explica ainda que a suspensão será mantida até que a empresa comprove a adoção de medidas técnicas, de segurança e de governança que sejam adequadas para proteger os menores de 18 anos.
13: Essa suspensão ela vai ser por prazo indeterminado, porque o motivo que justificou essa suspensão precisa ser vencido antes de que a plataforma possa restaurar essas funcionalidades. Enquanto permanecerem as razões técnicas que justificaram essa suspensão, a gente não entende como possível a restauração dessas funcionalidades.
12: O Discord tem 3 dias úteis para comprovar o cumprimento da determinação e 10 dias úteis para apresentar recurso. Caso sejam confirmadas as irregularidades, a empresa também poderá sofrer sanções previstas no Estatuto Digital da Criança e do Adolescente, o ECA Digital, incluindo multa de até R$ 50 milhões por infração. A decisão faz parte de uma fiscalização iniciada na semana passada, que investiga um grupo criminoso suspeito de incentivo ao suicídio por meio do Discord, resultando na morte de um adolescente de 13 anos no último dia 22 de julho. Segundo a plataforma Discord, uma investigação interna identificou evidências de que a atividade criminosa foi coordenada em outras plataformas e afirma contar com equipes especializadas que trabalham no combate a indivíduos envolvidos em atividades violentas. Reportagem Thaís de Araújo.
3: Hoje é Dia Nacional dos Direitos Humanos.
1: E nesta data vamos falar sobre o Clique Cidadania, um aplicativo móvel gratuito desenvolvido que funciona como um guia digital de direitos, serviços e políticas públicas.
14: Encontrar o serviço público certo nem sempre é uma tarefa simples. Para ajudar nessa busca, o aplicativo Clique Cidadania reúne informações sobre direitos e orienta como acessar serviços de assistência social, saúde, educação, trabalho e renda. Além das orientações, o aplicativo também reúne canais de atendimento para situações de violação de direitos, como o Disque 100 e o Ligue 180, como detalha Fernanda Becker, coordenadora-geral de promoção dos direitos das pessoas migrantes, refugiadas e apátridas.
15: É um lugar de acessar direitos. Você tem informação sobre o direito e sobre o órgão, a instituição que você pode buscar, né? E aí tem a geolocalização, você consegue já o referenciamento de achar onde está aquele espaço no seu território. É, na palma da mão.
14: Além de explicar a função de cada serviço público, o aplicativo conta com um mapa integrado que mostra onde ficam as unidades, como CRAS, CREAS, unidades básicas de saúde, conselhos tutelares e outros equipamentos públicos mais próximos da localização do usuário. Como é integrado ao sistema de navegação do celular, também permite traçar rotas até os locais de atendimento. O aplicativo também pode atender a demandas específicas e disponibilizar novos temas, como explica Fernanda Becker.
15: Ele é um aplicativo dinâmico, né? A mais nova guia dele é de brasileiros retornados, né? Repatriados. Para quando as pessoas que chegam aqui, em maioria deportadas, assim como os migrantes, que às vezes estão muito tempo fora do país, já passam a entender os seus direitos, quais órgãos e quais instituições buscar.
14: O Clique Cidadania está disponível de graça para celulares Android e oferece conteúdos em português, espanhol e inglês. Reportagem Luciana Colares de Holanda.
3: Instituições federais de ensino superior terão 154 mil vagas em cursos de formação continuada para professores da educação infantil em 2027.
1: A partir de 17 de agosto, as instituições interessadas em oferecer os cursos poderão se inscrever na chamada pública no Sistema Integrado de Monitoramento, Execução e Controle, o SIMEC.
3: As inscrições devem ser feitas até o dia 9 de setembro e os resultados serão divulgados em 9 de outubro.
1: O endereço para inscrição é cimec.mec.gov.br.
3: Foram reabertas as inscrições para instituições de ensino criarem novos programas de residência médica.
1: Também é possível solicitar ampliação de vagas nos programas já existentes.
3: Novos pedidos podem ser feitos até 31 de agosto.
1: Podem participar instituições federais ligadas ao Ministério da Saúde ou da Educação, órgãos públicos e instituições privadas sem fins lucrativos.
3: A inscrição pode ser feita no site sigresidencias.saude.gov.br.
1: E essas foram as notícias do governo federal.
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3: Fique agora com o Minuto do TCU e em seguida as notícias do Poder Judiciário e do Congresso Nacional. Boa noite.
1: Boa noite para você, até amanhã.
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18: Presidente do STF se reúne com representações diplomáticas do grupo de países da América Latina e do Caribe.
19: Urna eletrônica ganha nova interface para as eleições 2026.
18: Para o STJ, poderes para atuação extrajudicial de advogado não limitam procuração geral em processos judiciais.
19: Boa noite, eu sou Marcela Luiz.
18: E eu sou Walter Lima.
19: O presidente do Supremo Tribunal Federal, ministro Edson Fachin, se reuniu hoje com representações diplomáticas do grupo de países da América Latina e do Caribe.
18: Na ocasião, ele destacou duas prioridades da agenda externa do STF. A primeira prioridade é a defesa da democracia constitucional que, segundo Fachin, se encontra sob pressão em diferentes partes do mundo. Na ocasião, ele falou sobre a importância da independência judicial. Vamos ouvir um trecho da fala do ministro.
20: Em particular, tenho buscado, seja multilateralmente, seja bilateralmente, contribuir para a articulação de uma rede de cortes supremas e tribunais constitucionais atentos para a autonomia dos juízes como pressuposto da democracia constitucional. Afinal, são os juízes, sobretudo os juízes constitucionais, os guardiões últimos dos direitos fundamentais.
19: A segunda prioridade da agenda externa do Supremo, apontada por Fachin, é a ênfase na América Latina e no Caribe, com a consolidação de uma região de encontro, de entendimento e cooperação.
18: O presidente do STF também destacou que o Supremo vai sediar, em novembro deste ano, o 11º encontro do Fórum de Cortes Supremas do Mercosul.
19: Plenário do STF reconhece validade da moratória da soja e decide sobre leis de Rondônia e Mato Grosso que restringem benefícios fiscais.
18: A moratória da soja é um acordo privado e voluntário firmado entre empresas que impede a aquisição de produtos de fazendas localizadas em áreas desmatadas após julho de 2008 na Amazônia. Marta Ferreira.
21: O julgamento começou em março, mas foi suspenso após o Supremo decidir encaminhar o caso ao Núcleo de Solução Consensual de Conflitos. A ideia era buscar um acordo entre as partes. No entanto, em junho, houve um recuo que impossibilitou um consenso sobre o tema. Na retomada do julgamento, o plenário reconheceu a validade das leis estaduais e a licitude da moratória da soja. Também decidiu pela consequente extinção das ações e procedimentos relacionados à sua suposta ilegalidade.
19: Urna eletrônica ganha nova interface para as eleições 2026.
18: Com as novidades, votação será mais acessível e intuitiva. Fábio Ruas.
22: Na interface, uma nova fonte torna a urna mais acessível para pessoas com deficiência visual, porque o desenho das letras privilegia contraste, espaçamento e definição dos caracteres, facilitando a leitura. Também foi inserida uma barra de progresso que permite ao eleitor acompanhar em tempo real o andamento da votação. Além dessas novidades, também foi ampliado o uso de Libras, a língua brasileira de sinais, em diferentes etapas da votação.
19: Procuração dada a advogado para atuar em processos continua válida, mesmo se conceder poderes para atuação fora da justiça, perante órgãos administrativos.
18: Essa conclusão é do STJ. Fátima Uchoa.
0: Ainda na fase de conhecimento em ação de indenização por danos morais, uma operadora de plano de saúde substituiu advogados e apresentou procuração que dava às novas representantes amplos poderes para o foro em geral e as autorizava a representá-la perante especialmente duas autarquias federais. A terceira turma do STJ reconheceu a regularidade da representação processual da empresa e afastou a necessidade da intimação pessoal no cumprimento de sentença. Segundo a relatora, ministra Nancy Andrighi, nesse caso, quando a procuração prevê expressamente poderes gerais para o foro, a inclusão de atribuições extrajudiciais, ainda que qualificadas como especiais, não restringe a representação judicial.
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19: Uma boa noite.
18: E até amanhã.
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7: Eu sou Paula Groba.
23: E eu sou Humberto Pinheiro.
7: E estes são os destaques de hoje do Jornal do Senado, que começa agora.
23: Senado aprova protocolos de atendimento a doenças cardiovasculares no SUS.
7: Vagas ociosas em ônibus escolares rurais poderão atender professores e universitários.
23: Segurança pública pode ter prioridade na restituição do imposto de renda.
7: Boa noite.
23: Boa noite.
7: Doenças cardiovasculares são a principal causa de morte no Brasil, mas em muitos casos o desfecho pode ser diferente quando o atendimento é rápido e o tratamento começa nos primeiros minutos.
23: É justamente para agilizar esse socorro que o Senado aprovou um projeto que prevê protocolos específicos para o atendimento desses casos no SUS. Os detalhes com o repórter Douglas Castilho.
24: O maior gargalo combatido pela proposta é a falta de previsão específica para que as unidades de pronto atendimento, UPAs, utilizem terapias trombolíticas, que consistem basicamente na utilização de remédios capazes de dissolver coágulos sanguíneos. Esse tipo de procedimento médico desempenha papel crucial na resposta imediata a casos como o de infarto do miocárdio, sobretudo em localidades onde não seja possível realizar práticas mais complexas como cirurgias. A relatora substituta, a senadora Damaris Alves, do Republicanos do Distrito Federal, falou da necessidade de aprovação da medida.
25: No infarto agudo do miocárdio, a rapidez no reconhecimento do quadro clínico e na instituição do tratamento adequado é fator decisivo para a sobrevida e o prognóstico do paciente.
24: Na prática, já existem normas do Ministério da Saúde que possibilitam a padronização do atendimento no SUS. Porém, os parlamentares optaram por dar força de lei ao protocolo. O projeto vai à sanção presidencial.
7: E seguiu

0: climáticos provocados pelo El Niño.
1: O Senado também aprovou a medida provisória que abriu crédito extraordinário para garantir o pagamento de ajuda de custo às famílias da zona da Mata Mineira que tiveram perdas materiais provocadas pelas fortes chuvas na região.
2: A medida provisória seguiu para promulgação. Repórter Alexandre Campos.
3: O Senado confirmou a medida provisória que abriu crédito extraordinário no valor de R$75 milhões ao orçamento do Ministério da Integração e do Desenvolvimento Regional. Esse valor garantiu o pagamento de apoio financeiro às famílias residentes na zona da Mata Mineira que tiveram prejuízos materiais e perderam bens por causa de fortes chuvas no início deste ano. O governo transferiu uma parcela única de R$ 7.300 a cerca de 10 mil famílias atingidas. No entanto, parte dos recursos liberados pela MP ainda não teve destinação. Se a medida provisória não fosse aprovada antes do fim do seu prazo de vigência, esse montante não poderia mais ser usado, como explicou o presidente do Senado, Davi Alcolumbre.
4: O governo federal ainda tem um saldo. E se nós perdermos esse saldo do crédito extraordinário, algumas propostas em relação a desastres naturais vão perder o objeto no Ministério, para que essas famílias que foram atingidas por esse desastre não percam esse apoio do governo federal.
3: Como não sofreu alterações durante sua análise no Congresso Nacional, a medida provisória segue para promulgação.
1: Professores e estudantes do ensino superior poderão utilizar vagas ociosas nos veículos do transporte escolar das áreas rurais.
2: Foi o que aprovou a Comissão de Educação. O projeto segue agora para análise do plenário. Repórter Rodrigo Rezende.
5: O projeto garante que as vagas ociosas no transporte escolar rural possam ser utilizadas pelos professores e por universitários. O senador Camilo Santana, do PT do Ceará, que apresentou o relatório favorável ao projeto feito pela senadora Jussara Lima, do PSD do Piauí, ressaltou que a possibilidade de uso do transporte se dará apenas após o atendimento de todos os alunos da zona rural da educação básica. Camilo apresentou uma emenda que permite que os estudantes de institutos federais também possam usar do benefício.
6: Mas muitas vezes o transporte ele vai ocioso, com assentos ociosos, então esses assentos vão permitir que professores, que muitas vezes precisam se deslocar, que às vezes não tem um transporte próprio, não tem incentivo, eles vão poder utilizar. E a gente incluiu, que não estava previsto, também os alunos dos institutos federais, que também muitas vezes sofrem com essa questão do transporte, deslocamento da sua casa aos campos.
5: Para possibilitar a utilização dos assentos vagos, o projeto modifica uma lei de 2004 que criou o Programa Nacional de Apoio ao Transporte Escolar.
1: Segurança pública e agilidade no atendimento a pacientes com câncer serão as principais prioridades do senador Sargento Reginauro, do PSDB do Ceará. Ele assumiu temporariamente a cadeira do senador Eduardo Girão do Novo, também do Ceará, que se licenciou do mandato para disputar as eleições de 2026 como candidato a vice-presidente.
2: Ao tomar posse, Reginauro afirmou que vai trabalhar pela efetivação da chamada Lei dos 60 Dias, que estabelece prazo máximo para o início do tratamento de pacientes com câncer após o diagnóstico. O senador lamentou que, em muitos casos, a demora do atendimento pelo SUS pode agravar a doença e até contribuir para a morte dos pacientes.
1: Reginauro também destacou ter sido o primeiro bombeiro a ocupar uma cadeira no Senado. Segundo ele, sua trajetória política começou na luta classista, em defesa dos profissionais da segurança pública, que à época tinham pouco reconhecimento e valorização.
7: Nós éramos uma categoria, para ilustrar bem, o bombeiro é praticamente como um extintor, mas você só lembra dele na hora do incêndio. Hoje se debate a valorização dos profissionais da segurança.
2: Já o senador Carlos Fávaro, do PSD de Mato Grosso, defendeu o projeto de sua autoria que proíbe as apostas online, as chamadas bets. O parlamentar relatou casos de famílias que enfrentam dívidas, conflitos e perda de renda associados a apostas.
1: Segundo Fávaro, o problema vai além da atuação de plataformas irregulares e está relacionado ao próprio modelo de negócio das bets. O senador avalia que a regulamentação não é suficiente para eliminar os riscos e defende o fim das autorizações existentes, com um período de transição de até 5 anos.
8: Ouvi mães que não dormem mais porque os filhos apostam o salário inteiro, não tem como pagar o aluguel. Ouvi pais que descobriram que o cartão de crédito estava estourado porque o filho jovem entrou numa espiral de apostas que ele não consegue.

0: Consegue parar.
1: Ouvir esposas que perderam o casamento porque o marido esconde dívidas de apostas.
2: Profissionais de segurança pública poderão ter prioridade no recebimento da restituição do imposto de renda.
3: O projeto foi aprovado pela Comissão de Assuntos Econômicos do Senado e, se não houver recurso para o plenário, segue para a Câmara dos Deputados. A reportagem é de Marcela Cunha.
4: Se virar lei, os profissionais de segurança pública terão preferência na restituição do imposto de renda, depois dos idosos e dos contribuintes, cuja principal fonte de renda é o magistério. A medida alcança os profissionais de segurança pública previstos na Constituição e no Sistema Único de Segurança Pública, além dos agentes do sistema socioeducativo. Autor da proposta, o senador Jaime Campos, do União de Mato Grosso, afirmou que a prioridade é uma forma de reconhecer o trabalho de categorias que enfrentam riscos diariamente.
5: São policiais, bombeiros, guardas municipais, agentes penais que deixam suas casas para enfrentar a criminalidade. Não estamos falando de privilégio. Estamos falando de reconhecimento.
4: A mudança não altera o valor das restituições, nem cria uma nova despesa para o governo, como explicou o presidente da Comissão de Assuntos Econômicos, o senador Renan Calheiros, do MDB de Alagoas.
6: Não tem repercussão fiscal, inverte apenas a ordem das prioridades e atende com essa prioridade os profissionais da segurança pública, que cuidam da proteção de vida das pessoas.
4: Se não houver recurso para análise pelo plenário do Senado, o texto segue para a Câmara dos Deputados.
2: Com edição de Paula Groba e trabalhos técnicos de Eliseu Caires, o Jornal do Senado fica por aqui. Acompanhe agora as notícias da Câmara dos Deputados. Boa noite.
3: Boa noite e até amanhã.
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8: Deputados criam programa que promove a inclusão digital de idosos.
9: Câmara analisa a participação de sindicalistas em conselhos estatais.
8: Projeto reconhece o trabalho das mulheres no setor da pesca artesanal.
9: Parlamentares pedem votação do fim da escala 6x1 no Senado Federal.
8: Boa noite. Benedita da Silva, do PT do Rio de Janeiro, cobra do Senado a votação da proposta que reduz a jornada de trabalho e acaba com a escala 6x1. A congressista argumenta que a mudança amplia o tempo de descanso e de convivência familiar dos trabalhadores.
9: Benedita da Silva considera que a redução da jornada também pode favorecer a saúde e a produtividade dos cidadãos. Para ela, os avanços tecnológicos permitem rever o tempo de trabalho sem retirar direitos ou comprometer a atividade econômica.
8: Galo Zaratini, do PT de São Paulo, defende o fim da escala 6x1 e a redução da jornada de trabalho semanal para 40 horas, sem diminuição dos salários. O deputado pede que a presidência do Senado dê andamento à proposta aprovada pela Câmara.
9: Carlos Zaratini argumenta que a medida vai permitir mais convivência entre os trabalhadores e suas famílias. Segundo o deputado, a redução da jornada também é viável diante dos ganhos de produtividade proporcionados pelas novas tecnologias.
7: Trabalho.
8: Projeto que permite a participação de sindicalistas em conselhos de estatais avança na Câmara. A repórter Maria Neves traz mais informações sobre a proposta.
10: A Comissão de Trabalho da Câmara aprovou o projeto do deputado Raimundo, PT do Rio de Janeiro, que autoriza a participação de dirigentes sindicais nos conselhos de administração de empresas públicas ou de economia mista. Atualmente, a legislação proíbe a presença de sindicalistas nesses conselhos. Para Raimond, essa vedação não se justifica e é inconstitucional. Na opinião do deputado, impedir que um cidadão ocupe o cargo de representante eleito dos empregados em um conselho de administração de empresa estatal por ser dirigente sindical se choca com a liberdade associativa prevista na Constituição. Relator do texto, o deputado Bongás, do PT do Rio Grande do Sul, acrescenta que ninguém melhor que o dirigente sindical para defender os interesses dos trabalhadores nos conselhos das empresas públicas.
11: Quando a categoria precisa indicar alguém, o dirigente sindical pode também ser indicado. E eu quero dizer, até como ex-dirigente sindical responsável de estudar com mais profundidade, dedicação de tempo, conhecimento das legislações, que ele pode exercer melhor esta representação na categoria nos interesses da estatal.
10: Como forma de evitar um possível conflito de interesses, o projeto prevê situações em que o dirigente sindical não deve participar das decisões do Conselho de Administração. A proposta veda a participação nas deliberações sobre assuntos que envolvam relações sindicais, remuneração, benefícios e vantagens, inclusive em matérias de previdência complementar e assistenciais. O projeto, que autoriza a participação de dirigentes sindicais nos conselhos de administração de empresas públicas, ainda será analisado pelas comissões de administração e de Constituição e Justiça. Da Rádio Câmara de Brasília, Maria Neves.
9: Silvia Cristina, do PP de Rondônia, cobra a votação da proposta de emenda à Constituição que garante a transposição de servidores dos ex-territórios para os quadros da União. A deputada critica o fato de a proposta estar parada na Câmara há mais de 2 anos.
8: Por isso, Silvia Cristina pede o apoio dos colegas para reunir as 22 assinaturas necessárias à inclusão da PEC na pauta da Comissão de Constituição e Justiça. Para a deputada, a medida representa justiça e reconhecimento aos trabalhadores dos ex-territórios.
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7: Economia.
9: Luiz Lima, do Novo do Rio de Janeiro, avalia que o poder de compra do salário mínimo diminuiu nos últimos anos. O deputado compara os preços entre o governo anterior e a atual gestão federal, afirmando que a quantidade de sacos de cimento comprados com um salário mínimo caiu de 69 para 45.
8: Luiz Lima lamenta o que classifica como empobrecimento das famílias brasileiras, devido também à alta no preço dos alimentos. O parlamentar acrescenta que o salário mínimo do Brasil está entre os mais baixos da América do Sul.
9: Jandira Fegali, do PCdoB do Rio de Janeiro, ressalta a necessidade de um projeto nacional de desenvolvimento focado na soberania econômica, tecnológica e ambiental, em contraposição a propostas de privatização e alinhamento geopolítico externo.
8: Jandira Fegali argumenta que o país deve usar suas riquezas estratégicas para gerar empregos e fortalecer a indústria. Ela defende um Brasil competitivo e sofisticado, alinhado a parceiros comerciais importantes.
7: Agricultura.
9: Afonso Rando, do PP, cobra uma solução para o endividamento dos agricultores atingidos pelas secas e enchentes no Rio Grande do Sul. Ele critica a medida provisória que cria linhas de crédito para renegociar dívidas rurais e afirma que nenhum produtor conseguiu acessar o benefício.
8: Afonso Rand defende mudanças na medida para garantir o refinanciamento aos produtores que atendam aos critérios estabelecidos. O deputado observa que mais de 180 mil agricultores gaúchos dependem da renegociação para retomar a produção.
7: Meio Ambiente.
9: Célia Chacriabá, do PSOL de Minas Gerais, alerta que julgamentos de ações previstos no STF podem enfraquecer o licenciamento ambiental e facilitar a exploração mineral em territórios indígenas e quilombolas. Ela chama a atenção para os riscos à saúde das comunidades e para a biodiversidade.
8: Célia Chacriabá também cobra a votação na Câmara do projeto que criminaliza a misoginia. Para a deputada, adiar a análise da proposta significa deixar as mulheres mais vulneráveis à violência.
7: Previdência.
9: O projeto que reconhece o trabalho das mulheres no setor de pesca artesanal já está pronto para sua última votação na Câmara. A repórter Silvia Munhato conta quais as medidas propostas.
12: A Comissão de Defesa dos Direitos da Mulher da Câmara aprovou o projeto que reconhece formalmente as mulheres que atuam em todas as etapas da cadeia produtiva da pesca artesanal, como trabalhadoras do setor. Na prática, o texto assegura a elas acesso a direitos sociais e previdenciários, como auxílio-doença, seguro-defeso e salário-maternidade. O projeto define como trabalhadoras da pesca as mulheres que exercem atividades de preparo de redes e embarcações, captura, cultivo e manejo de organismos aquáticos. Também estão incluídas as fases de beneficiamento, transporte, comercialização e até a gestão e produção de conhecimento ligadas à cultura pesqueira. A deputada Laura Carneiro, do PSD do Rio de Janeiro, autora do projeto, afirma que a proposta deixa de ver o trabalho dessas mulheres como um complemento do realizado por seus companheiros.
13: E, ao mesmo tempo, ela tem que estar disponibilizado a ela as linhas de crédito que são disponibilizadas aos pescadores artesanais e também, e muito importante, quando do defeso ela não recebe nada. Então imagina, ela é uma marisqueira, trabalha no marisco, mas ela não é considerada pescadora artesanal e ela não recebe nada.
12: A deputada Rogéria Santos, do Republicanos da Bahia, relatora do texto, diz que a cadeia produtiva da pesca depende diretamente do trabalho feminino, especialmente no beneficiamento do pescado, para agregar valor ao produto. A proposta, que reconhece o trabalho das mulheres na cadeia produtiva da pesca, ainda será analisada pela Comissão de Constituição e Justiça. Da Rádio Câmara de Brasília, Silvia Minhato.
8: Giovânia de Sá, do Republicanos de Santa Catarina, defende a revisão das regras de aposentadoria especial para trabalhadores expostos a agentes nocivos. A proposta reduz exigências de idade criadas pela reforma da Previdência e prevê benefício de 100% da média das contribuições.
9: Relatora da matéria, Giovânia de Sá, pede urgência para votação no plenário. A deputada avalia que as regras da reforma da Previdência prejudicaram categorias submetidas a atividades insalubres, como mineiros, metalúrgicos e trabalhadores expostos a agentes químicos, físicos ou biológicos.
7: Desenvolvimento regional.
8: Padre João, do PT de Minas Gerais, reclama do fechamento de agências do Banco Itaú em pequenos municípios da Zona da Mata. Ele defende que a instituição financeira, sindicatos, Ministério do Trabalho e órgãos de defesa do consumidor promovam debates sobre os impactos da medida.
9: Para exemplificar a insensibilidade do fechamento, Padre João cita Urucânia, cidade onde a maioria dos 4.500 clientes do banco tem dificuldades para usar serviços digitais. Ele destaca que servidores estaduais vão ter que buscar atendimento presencial em outros municípios.
7: Educação.
8: Na avaliação do IDEB, Índice de Desenvolvimento da Educação Básica, o município de Parnarama, no Maranhão, alcançou o primeiro lugar do estado na categoria Anos Finais da Rede Pública Municipal. Para Rubens Pereira Júnior, do PT, o resultado é fruto do esforço conjunto da Secretaria Municipal de Educação, do Corpo Docente e das famílias.
9: Segundo Rubens Pereira Júnior, a conquista reflete a convicção de que o desenvolvimento social e a construção de um futuro melhor só ocorrem quando a educação é entendida como pilar de transformação. Ele reforça o compromisso de apoiar o avanço dos indicadores da região.
7: Justiça.
8: Jorge Sola, do PT da Bahia, cobra investigações e a responsabilização de políticos da oposição sobre denúncias de um desvio bilionário de recursos do INSS e de contratos irregulares envolvendo o Banco Master e a gestora Reag Investimentos.
9: Para Jorge Sola, decisões de ministros do STF indicados na gestão anterior e a condução da CPI do INSS são exemplos de proteção a alguns investigados. Por outro lado, o parlamentar destaca a recuperação de mais de 2 bilhões de reais para os aposentados, promovida pelo atual governo.
8: Júnior Amaral, do PL de Minas Gerais, cita o escândalo envolvendo fraudes no INSS para reiterar críticas ao governo federal. O deputado questiona supostas relações entre pessoas ligadas à atual gestão e integrantes apontados como envolvidos no esquema.
9: Júnior Amaral também acusa parlamentares governistas de tentarem distorcer os fatos, afirmando que o eleitorado deve dar uma resposta nas urnas. O parlamentar afirma que é preciso responsabilizar os envolvidos nas fraudes e combater a corrupção no país.
7: Segurança Pública.
8: Luiz Couto, do PT da Paraíba, defende a aprovação do projeto que criminaliza a misoginia. Na visão do deputado, manifestações de ódio e discriminação contra as mulheres não podem ser confundidas com opinião ou liberdade de expressão.
9: Luiz Couto lembra que o projeto já foi aprovado pelo Senado e teve o regime de urgência aprovado na Câmara. O parlamentar acredita que a votação da proposta é um passo importante para reforçar a proteção às mulheres.
8: Para Fernanda Pessoa, do PSD do Ceará, a Lei Maria da Penha representa uma das principais conquistas brasileiras no enfrentamento à violência contra a mulher. Mas a deputada cobra mais avanços no que diz respeito à prevenção, proteção e punição a agressores e autores de feminicídios.
9: Fernanda Pessoa ressalta a trajetória de Maria da Penha, que transformou sua dor em luta em defesa das brasileiras. Ela também defende urgência na aprovação da lei que tipifica a misoginia, sustentando que o ódio e o desprezo contra as mulheres precisam ser enfrentados pelo Estado e pela sociedade.
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8: Tadeu Venere, do PT do Paraná, critica a tentativa de registro de candidaturas de agentes políticos declarados inelegíveis pela Justiça Eleitoral. O deputado cita ainda a ausência de candidatos em debates para cargos majoritários.
9: De acordo com Tadeu Venere, a Operação Lava Jato teria causado prejuízos ao Paraná e ao Brasil, com impacto sobre o mercado de trabalho. Para ele, envolvidos na ação buscam novos cargos públicos, apesar das restrições impostas pela Justiça.
8: João Carlos, do Republicanos, do Amazonas, anuncia seu retorno à Câmara de Vereadores de Manaus depois de ter atuado por 4 meses como deputado federal. Em sua avaliação, o conhecimento acumulado em Brasília servirá para conectar melhor as demandas locais ao debate nacional.
9: João Carlos observa que a atuação federal serviu para reafirmar a importância do Estado e da região amazônica para o restante do país, não apenas como paisagem distante. Ele ressalta ainda a relevância da atuação de vereadores no cotidiano das famílias e nas comunidades locais.
7: Ciência e tecnologia.
8: A Câmara aprovou a criação de um programa para promover a inclusão digital de idosos. A repórter Paula Bittar acompanhou a votação.
15: A Comissão de Constituição e Justiça da Câmara aprovou um projeto que cria o 60 Digital, o Programa Nacional de Oficinas Digitais para a Terceira Idade. O objetivo é promover a inclusão digital por meio de capacitação tecnológica gratuita. A proposta prevê parcerias com escolas, universidades, centros de convivência e outras instituições para as oficinas, que deverão abordar temas como usos de smartphones e aplicativos de comunicação, acesso a serviços bancários e públicos digitais, navegação segura na internet e prevenção a golpes digitais e uso das redes sociais de forma segura e produtiva. O relator na CCJ, deputado Júlio César Ribeiro, do Republicanos do Distrito Federal, ressaltou a importância da inclusão dessa faixa etária.
16: A tecnologia faz parte da nossa vida e precisa estar ao alcance de todos, inclusive da população idosa. A proposta, ela é simples. É ajudar os idosos a terem mais autonomia e segurança para o celular, acessar serviços, se comunicar e utilizar as ferramentas digitais no seu dia a dia. É inclusão, independência e mais qualidade de vida para quem tanto já contribuiu com o nosso país.
15: O projeto que cria o Programa Nacional de Oficinas Digitais para a Terceira Idade já pode seguir ao Senado. Da Rádio Câmara, de Brasília, Paula Bittar.
9: Merlong Solano, do PT do Piauí, pede que o Congresso regulamente as plataformas digitais para combater crimes praticados na internet. Para o deputado, as redes são usadas para disseminar discursos de ódio, desinformação, golpes financeiros e conteúdos prejudiciais às crianças.
8: Merlong Solano defende a suspensão da Discord no Brasil por considerar que a plataforma não oferece proteção adequada ao público infantil. O parlamentar também pede a votação de projetos que regulamentam as Big Techs e combatem a disseminação de notícias falsas.
7: Comissões.
9: Glauber Braga, do PSOL do Rio de Janeiro, critica a abertura de processo contra a deputada Érica Hilton, do PSOL de São Paulo, no Conselho de Ética. O parlamentar acusa o órgão da Câmara de agir de forma seletiva.
17: O Conselho sem ética tem que acabar. Está virando praxe. Atacam, agridem e aí depois, quando a pessoa se defende, tocam o Conselho de Ética para cima para tentar calar vozes divergentes. Eu quero saber quando que o Conselho sem ética vai avaliar algum caso de parlamentares envolvidos com orçamento secreto. Quando é que isso vai acontecer?
8: Glauber Braga também critica as chamadas emendas PIX, que permitem a transferência direta de recursos indicados por parlamentares para estados e municípios. Ele defende mais transparência na destinação do dinheiro público e afirma que a concentração de recursos pelo Congresso prejudica investimentos essenciais para o país.
9: Termina agora o jornal Câmara dos Deputados, produzido pela Rádio Câmara, com trabalhos técnicos de Everson Urani e apresentação de José Carlos Andrade e Luciana Vieira. Uma boa noite para você.
8: Ótimo.
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1: 8 e 8.
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2: Eu acho que você tem que mandar aquela mensagem. Mas manda o que tá no seu coração.
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4: Ei, boa noite. Antes de te bloquear, eu só vim te dizer que a partir de hoje pode tocar o terror, fazer o que quiser fazer. 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
2: Não, apaga.

0: 8h22. 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
8: 8h26.

0: Hoje não.
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2: 8h29.
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0: Muito obrigado.
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2: 8h32.

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3: 8h41.

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0: Muito obrigado. Obrigado, BC. Obrigado, Camboriú.
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1: 8h55.
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1: 8h58.
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0: Obrigado, obrigado. 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Obrigado.
1: É nóis. 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